0: uma dor nas costas e na frente, assim. Que eu não podia me mexer. Fiquei paradinha e não podia me mexer. Eu ia respirar, não conseguia respirar. Aí falei, Senhor, em nome de Jesus, nem que eu for trouxa de um lado, mas eu vou para tua casa. Eu vou trouxa, mas eu não venho trouxa.
1: Isso.
0: E assim aconteceu, bispo. Eu cheguei aqui
1: hoje,
0: com muita dor, eu vim com dor, tudo. Na hora da oração, agora sumiu.
1: Sumiu a dor, minha filha?
0: Sumiu.
1: Agora. Deus está
0: agora.
1: Nessa obra. Agora. Ele é fiel, diga glória a Deus.
0: Agora.
1: Foi curada agora.
0: Curada agora, bicho. Não tava aguentando de dor mesmo.
1: Não tava aguentando nem ficar sentado e nem pé.
0: Não, nada. Tudo que eu fazia, parecia que tinha uma faca enfiada, cravada no meu peito aqui. E na hora da oração, agora sumiu.
1: Sumiu, minha
0: glória
1: filha.
0: A Deus.
1: Aplaudo o nome do Senhor Jesus. O que aconteceu?
2: O meu joelho, eu machuquei faz 38 anos. Que eu
1: 38
2: machuquei,
1: anos?
2: Que eu machuquei esse joelho aqui, ele era bem grosso assim.
1: O seu joelho era grosso?
2: Era grosso, é.
1: Quando a senhora chegou na Igreja das Nações, o seu joelho era grosso,
2: era
1: inchado.
2: Aí, eu tomava injeção todo mês.
1: Tomava injeção todo mês?
2: Todo mês, pra tomar.
1: E não ficava boa?
2: Aí, domingo foi curado.
1: A senhora foi curada?
2: Foi.
1: Aqui na Igreja das Nações, da poderosa mão de Deus.
2: E se apus, eu sentia que se apus assim pra baixo.
1: A senhora sentiu o quê?
2: Saía pus pra baixo.
1: Ah, saía pus.
2: É, por dentro.
1: Por dentro.
2: Não tem gasto, nada assim. Tinha gasto e agora não tem mais nada, ó.
1: Não tem mais nada.
2: Não.
1: Mexe com a perna aí. A senhora não podia mexer assim, não?
2: Não.
1: Quem é que tá com ela aqui? Quem é?
2: Minha filha.
1: É vocês? É isso mesmo? Ela tinha uma perna inchada?
3: Ela é minha mãe.
1: A sua mãe?
3: Minha mãe.
1: Ela tinha um joelho inchado?
3: Tinha um joelho inchado.
1: É.
3: Ela não aguentava nem andar direito.
1: Nem andar. Mas ela veio aqui domingo.
3: Ela veio domingo e foi curada.
1: Foi curada, desinchou o joelho.
3: Desinchou o joelho dela.
1: Tá andando normal.
2: Andando normal, não tinha mais dor.
1: Oh, meu Deus.
2: E tinha um caroço no seio também. Não tem mais.
1: Tinha um caroço no seio?
2: Sim.
1: E não tem mais.
2: Tem.
1: Gente, dá glória a Deus aí. Ele é fiel. Jeová curou o joelho.
2: Curou. E o seio também.
1: E o seio também que tinha um caroço.
2: Tinha um caroço.
1: Tá feliz agora?
2: Sou.
4: 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Meio-dia e dois.
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4: O meu filho estava internado já há 6 dias, né? Lá em Rolândia. Daí eu tive aqui pela primeira vez na sexta-feira. E daí você me deu aquele copinho d'água para me levar.
5: Sim.
4: E colocasse um pouco na cabeça dele e desse para ele tomar. Aí eu cheguei na minha casa, era uma meia-noite. Daí no sábado, meu marido foi e fez o que você pediu, né?
5: Obedeceu.
4: Isso. Daí, antes de sábado, na sexta, eu estive com meu filho o dia inteiro. O médico falou que ele ia ficar internado até quarta-feira que vem. E depois já tinha pedido um leito de psiquiatra para ele, porque ele estava inconsciente, não conhecia mais ninguém, nem eu que sou mãe dele, ele conhecia. Aí o médico já tinha pedido.
5: Quer dizer que ele nem conhecia mais a senhora, não conhecia o seu filho?
4: Não, ele não conhecia ninguém. Ele não sabia se que ele estava internado, ele não sabia o hospital, ele não sabia que eu era mãe dele, nem o pai dele, nem ninguém. Aí o médico falou, esse daí é caso de psiquiatria, né? Vou pedir um leito para ele se internar, porque ele está com problema na cabeça. Eu estive aqui na sexta, você me deu um copinho.
5: Esse?
4: Isso, esse mesmo. Uhum. E pediu que a gente fizesse isso, levasse, ponhasse na cabeça e desse o resto para ele tomar. Aí meu marido fez no sábado. Aí meu marido teve no hospital 7 horas da manhã, já fez o que você mandou. Aí ele já estava conhecendo o pai dele e estava já sabendo que ele estava no hospital. Como o médico tinha falado que ele ia ficar vários dias internado para esperar um leito, para ir para uma clínica psiquiatra, dali 2 horas o médico entrou e já deu alta para ele. Ele está na minha casa.
5: Eita Deus! Esse é o poder de Deus que lasca tudo, meu bem. Filhinha, quer dizer que na hora,
4: o médico falou que ele ia ficar internado por tempo indeterminado, não tinha a previsão, até surgir esse leito para levar ele para uma clínica psiquiatra. Aí a gente estava lá com ele estava 6 dias inconsciente, usando fraldão, não conhecia mais ninguém, estava todo amarrado, todo machucado. Aí agora hoje eu estou aqui e ele está na minha casa.
5: Ah, está em casa!
4: Tá em
5: gente
4: casa,
5: do céu, tá em casa!
6: Mostra, o pai tá emocionado aqui, ó.
5: Vem cá, o pai e a mãe, vem cá. Gente, fica de pé, da glória a Deus, em nome de Jesus, que isso é forte demais. Gente do céu, aplauda Jesus, dê glória a Deus, gente. É para ele, gente. Gente, se você obedecer o que sai desta boca, você vai ver o resultado na sua vida. Amém, amados? Olha o pai chorando, o pai tá emocionado. Eu lembro deles aqui, eu lembro. Hã?
6: Eles vieram sexta-feira.
5: É, olha como Deus é fiel, é verdade. O diabo se lasca mesmo. A morte tem que ser repreendida quando se

0: obedece. Pai, por que tu tá chorando?
1: É emoção demais, pelo meu filho. Eu tô muito feliz.
0: Tá?
1: Tô.
0: O senhor veio pela primeira vez aqui?
1: É, o senhor revelou ele, negócio de pinga lá, Zé Pelinda, e nós estamos lutando por ele, senão ele vai morrer, né? Igual você falou que ele disse, tem que lutar por ele.
0: Tem que lutar por ele.
1: Eu tô lutando.
0: Tá em cima de uma cama,
1: é.
0: Pra os médicos não tinha mais jeito.
1: Não tinha mais jeito.
0: E o senhor chegou aqui, eu lembro que eu te dei essa água, não foi?
1: Foi.
0: Eu disse pra o senhor fazer o trabalho por ele.
1: Foi, eu fiz.
0: Hã?
1: Fiz de manhã. Sim. Levei, foi obediente.
0: Obedeceu?
1: Fiz, com a glória de Deus, fiz, meu filho, eu fiz. Fiz e faço. Ouça sua rádio direto, eu sou caminhoneiro, eu ouço a bispo, eu ouço você. Eu ouço direto. Eu creio nesse Deus vivo aqui. Glória a Deus, aleluia. Lo que has hecho.
2: Ele estava alucinando, tendo convulsão, desmaiando, se batia todo amarrado. Os pulsos dele cortou tudo como se fosse uma faca, sangrando por cima daquela faixa amarrado. As pernas, os corpos dele, tudo amarrado, e ele sendo tudo picado de agulha. E o médico falou que ele estava internado e não tinha previsão de alta. Só tinha pedido um leito de psiquiatria. No sábado, quando meu marido fez isso, dali 2 horas o médico deu alta para ele e ele está em casa. Ele está na minha casa agora. Eu deixei ele lá. Glória!

0: Essa família chegou aqui a primeira vez, sexta-feira, atribulada, irmãos. Desculpa pela emoção, mas eu sou ser humano e eu me alegro com a alegria dos outros. Isso me traz emoção, isso me traz felicidade, porque quando eu vejo eles felizes, eu fico feliz também.
1: Amém.
0: Jesus disse: chorai com os que choram e se alegrai com os que se alegram.
1: Aleluia.
0: Pai, então o senhor foi lá, levou um copo com água e deu para ele um pouquinho.
1: Dei para ele.
0: Derramou sobre a cabeça dele.
1: Derramei sobre a cabeça dele. E ele tomando, eu falei: Senhor Deus, está com o senhor. Jesus te ama, Jesus te ama. Eu repetia para ele.
0: E ele acordou.
1: Ele acordou: pai, está acontecendo? Nada não.
0: Olha o que Deus fez na vida do filho desse casal. Diga glória a Deus.
2: Glória a Deus.

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0: 12:20.
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0: Meio-dia e 30.
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5: O que aconteceu, filho?
6: Após, eu não conseguia prosperar. Eu trabalhava.

0: Estava?
1: É.
0: Não conseguia. Mas como Deus é tão bom, maravilhoso e fiel, o Senhor começou a pregar e eu comecei a pegar as palavras e me ensinar como a dizimar. Eu dizimava, mas...
1: Mas é do seu jeito, dizimar do seu jeito.
0: 30 anos que eu sou conhecedor da palavra do Senhor.
1: 30 anos e não fazia as coisas direito.
0: Não, senhor.
1: 30 anos servindo a Deus do seu jeito.
0: Isso. Depois que eu comecei a dizimar fiel, fazer os propósitos, os votos, tudo certinho, bonitinho. Deus só tem me abençoado. Hoje eu tenho uma caixinha lá, guardadinha, né?
1: Fala não.
0: Não vou falar.
1: Os parentes estão ouvindo.
0: Então, apóstolo, Deus tem me abençoado muito, muito mesmo. Tem ajudado meus filhos de mim.
1: 30 anos, estava na miséria.
0: Sim.
1: Deus tem mudado a tua vida
0: Sim.
1: financeira?
0: Minha filha está de prova, apóstolo, que eu saía de madrugada para ir trabalhar. Eu ia lá no Serasa catar aquelas batatinhas, aqueles tomates.
1: Meu Deus, que sofrimento, hein, filha?
0: Para me levar para meus filhos.
1: Que miséria, hein? E Deus não quer você nessa miséria. Deus não quer você nessa vida, não. Você pode até tentar viver nessa vida, mas se você se revoltar e obedecer, praticar como ela praticou, e Deus mudou a vida dela, tanto mudou a vida dela, como está mudando a vida dos filhos, que ela está ajudando agora os filhos, diga glória a Deus.
0: Sim.
1: E aí, filha?
0: Hoje, para a glória do Senhor, eu posso comer o que eu quiser.
1: Tem abundância.
0: A fartura, tem como eu poder ajudar alguém, sabe? Ajudo muito meus filhos.
1: Deus é Deus.
0: Sabe? Deus só tem me abençoado, ainda tenho meus troquinhos reservados.
1: Eita, Jesus, aplauda o nome do Senhor Jesus. Paz, filha.
2: Foi sexta-feira que eu peguei a pasta.
1: Projeto de vida.
2: É. E eu cheguei em casa, pensei assim, que segunda-feira eu vou lá no banco tirar um dinheiro para colocar. Aí eu comecei a mexer no meio das minhas coisas, achei quase R$500.
1: Meu
2: Aí eu já coloquei tudo dentro da pasta, no projeto, e já está tudo
1: A senhora
2: pronto,
1: não sabia que tinha R$500 lá? A senhora não sabia, não?
2: Não, eu não sabia. Eu pensei assim, eu não tenho dinheiro, eu vou lá segunda-feira, eu tiro e já ponho no projeto. E quando eu comecei a mexer lá no meio das minhas coisas, no meio dos meus documentos, aí eu achei quase R$500.
1: Aí eu falei, ai, Deus! Ele é fiel. Ei, faça esse projeto de vida, porque o que era morte vai ser vida. O que era dívida, ei, vai aparecer dinheiro. Tu vai ver. Filha, Deus fez aparecer quase R$500 na sua casa.
2: Em casa, dentro do meu guarda-roupa.
1: Eita, Deus lindo, diga a glória a Deus.
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1: Sai da coluna dele. Sai das pernas dele. Agora. Espíritos da amarração, larga a coluna dele agora. Larga as muletas. Me dê a tua mão. Dê um passo. Venha. Solte. Ande. Ande. Ele é Jeová. Ele é Jeová. Ele cura, ele restaura. Anda, porque o nosso Deus, ele faz milagre. Aplauda o nome de Deus.
2: Louvado seja Deus, louvado seja o nome do Senhor. Eis-me aqui, meu Deus e meu Pai, na presença do Senhor, recebendo essa cura do Senhor vindo do céu, através dos servos, das servas do Senhor, aqui nesse ministério, pela primeira vez hoje aqui, Pai. Aleluia! Saindo da minha casa, vindo até aqui, buscar essa benção, este milagre.
1: Aleluia, Jesus! Pela primeira vez! Pela primeira vez! Pela primeira vez. Agora faça o que o Senhor nunca podia fazer. Abaixe, faça o que o Senhor nunca podia fazer. Pode fazer. Isso. Pode fazer. Ah! Oh, glória! Olha aí, ó! Olha o homem pulando! Da glória! Da glória! Da aleluia! Da glória! Aplauda! Aplauda de pé! Olha aí, ó! O homem que tava de boleta tá pulando! Tá pulando! Olha a glória de Deus!

0: É demais!
1: Cinco operações para fazer e não pode fazer nenhuma. Mas o nosso Jesus operou agora. Cinco operações. Os médicos falaram, se fosse para mexer com uma operação, tinha que fazer cinco. Charquear tudo o meu corpo. E eu não aguentava nenhuma. Eu ficaria de cadeira de roda. O diabo usou um doutor da perícia em Jandaia, funcionário da prefeitura, para falar comigo que se eu pedisse para o doutor me operar, que nem que eu ficasse de cadeira de roda, daí ele me ajudava com a assinatura dele na perícia para me aposentar. O sangue de Jesus tem poder. Hoje eu estou curado em nome de Jesus.
0: Chute na canela do diabo! Deus está nesta obra! Deus está neste lugar! Ame esta obra! Ame esse ministério! Meu Deus, o homem está aparecendo um jovem pulando! Pulando, dando glória! Eita, meu Deus, diga glória a Deus! Ei, se você está vendo a glória de Deus, prepara, que você vai ver tudo aquilo que deseja o seu coração, prepara, que a vitória vai chegar em nome de Jesus.
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1: Meio-dia e 49.
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0: 1:06.
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2: Faz tempo que eu assisto o programa pela rádio, né? Aí eu fiquei muito ruim e fui parar no UTI. Meu sangue, 5 litros de sangue, foi tudo embora. Eu fiquei...

0: que eu sou morena, eu fiquei branca que nem aquele papel, irmão. Aí, irmão, chegando lá, os médicos falaram, não tem jeito. Aí, à noite, me deixaram, irmã, isolada naquele quarto, num quarto lá, assim, com a praga, irmão. Aí já tinha um morto do meu lado. Aí, irmã, eu não, já estava praticamente morta. Aí minha irmã saiu, eles não deixaram minha irmã ficar lá. E eu pelos aqueles aparelhos, eles botaram soro, botaram tudo, chegou lá, a mulher ergueu assim, o lençol falou, conversou com a outra assim, ela falou para mim, ela já está morta, vamos chamar a família. Aí a minha mãe falou, não, eu não aceito. E ali, irmão, os médicos falando para minha mãe, não tem mais jeito, fica aí. Aí, irmão, falou assim, ela vai começar a tomar os medicamentos da Alemanha. Os medicamentos é caro, irmão. R$6.000. R$6.000. 4 injeções. Essa menina saiu pegando dinheiro emprestado dos outros sem nós poder, irmão. Sem nós poder, irmão. Eu não tinha ajuda de ninguém. Aí Deus começou a enviar, irmão. Enviar as pessoas. Um dá, outro dá ali. 5, 10, 20. Para dar as injeção. Aí eu falei, não vou tomar mais essas injeções. Eu não vou tomar mais. Eu não vou tomar mais. Falei para minhas irmãs, não vou. Eu tô gorda, mas eu fiquei dessa grossura.
1: Inchada.
0: Inchada e amarela. Eu sou negra e eu fiquei amarela. Eu fiquei amarela, amarela. E eu não comia e eu não bebia, eu não passava nada, trancou tudo. Aí começou uma coceira e meu corpo começou a virar lepra. Olha, eu não tenho nada. Através da água, minha mãe ponhava água no rádio, eu tomava banho e bebia água.
1: Glória, dá glória a Deus aí!
0: E minha mãe falava, minha filha, é o tempo do milagre. Irmão, um dia, saiu voltando pro hospital, aí minha mãe falou assim, filha, nós fomos lá pro pronto-socorro lá, botou a injeção, ficava lá com aquela injeção tomando lá, me furava tudo, eu não podia sair, ficava 3, 4 dias ali. Aí minha mãe respondeu assim, falou assim, minha filha, confia em Deus. O nosso Deus é poderoso, hoje vou buscar mais água. Aí a enfermeira falou assim, vó, não vem aqui não, não traz essa água aqui não, nós não aceitamos, nós não confiamos, aqui o médico que vai mandar. A médica, aí uma médica que era evangélica falou, não, pode trazer a água vozinha, ela também.
1: Sempre tem um anjo de Deus.
0: Ela não podia engravidar a médica do Sarandi.
1: Ela não podia engravidar.
0: Não podia, ela era histérica e ela começou a beber água, falou, vó, beber água, tô bebendo. Aí eu fiquei 2 meses fazendo esse tratamento. Ela começou a tomar água, ela falou assim, vó, vou te contar. Um dia foi minha mãe lá, minha irmã não podia, estava no trabalho, não trabalhava, não podia trabalhar, né? Comia se soltasse, não dava, eu morria de fome. Mas tinha um Jesus que não deixava. E nunca faltou nada. Nunca faltou nada, irmão. Aleluia. Depois nós começamos pela rádio. Por isso que eu falo que é muito forte.
1: Não deixa essa rádio sair do ar, não. Porque ela tem salvado vidas.
0: Depois, irmãos. Minha mãe falou pra ela assim, ela falou, vó, hoje eu fiz um exame, vó, estou grávida de um bebezinho, vai chamar Miguel.
1: A maldição foi quebrada!
0: Minha mãe falou, como que você tá grávida? Disse, 2 meses? Não, 3 meses, eu não podia, eu era histérica. Irmão falou, a doutora do pronto-socorro de Sarandi.
1: Ela bebeu na água aqui da Igreja das Nações.
0: Bebeu água, hoje tá o neném, irmão, coisa mais linda, andando pra tudo quanto é lugar, falando pela glória do Senhor. Irmão, eu recebi a minha cura através da água do rádio. E hoje o inimigo colocou tanta seta. Eu chamava minha irmã. Minha irmã foi para casa do meu irmão fazer almoço para ele. E eu falando. E ela ficou enrolando. Eu falei, tu não vai, eu vou. Ela falou, tu não vai, eu vou. Aí ela falou assim, tu vai do quê? Eu falei, eu não vou de ônibus, eu vou é de táxi. Mas tu é doido? Eu falei, vou de táxi. Jesus vai me preparar o dinheiro?
1: Eita terra!
0: Aí a hora que eu saí, a mulher me devia R$200. Ela falou, não, toma R$300 aqui. Aí eu falei, eu quero o endereço da rádio, do Banco do Bradesco, eu quero depositar para esse programa não sair do ar. E não sou eu, não. Sarandi tá levantando em peso para ajudar essa obra.
1: Glória a Deus! Ei, mamãe Maria.
2: Ela tava...
0: O marido dela
2: é... foi em casa, ela tava toda cheia de coisa assim, cheia de aquelas boias. Minha irmã deu água ungida que ela pegou no...
1: Foi curada.
2: Deu pra ela tomar, mulher. Hoje eu vi ela, não tem uma coisa no corpo.
0: Secou tudo, meu irmão.
2: E ela é de outra igreja.
1: Só benção, irmã.
0: Benção, irmã. Eu quero, irmão, o nome da conta, minha família, a partir de hoje vão ser desta igreja. Porque Jesus está aqui. E eu fui curada também, irmão, de um tumor no seio. Tumor no seio, por esses dias também. Eu fui curada de tumor no seio. O médico falou para mim assim, você vai ter que amputar o seio. Eu falei, vou nada. O Deus que eu sirvo. Então, da hora que levanta, o senhor, a pastora Selma, eu comprei um radinho que eu não tinha. Eu tinha som, mas não

0: pegava. Aí, meu irmão, o Senhor Jesus preparou, o Senhor Jesus foi lá fazer um crediário, não tinha como não. Não tinha como eu fazer o crediário. E vou contar da minha aposentadoria. O senhor acha que eu sou velha? Tô aposentada.
1: Tá aposentada?
0: Tô aposentada.
1: Tudo depois que começou a ouvir a rádio.
0: Sim, sim, ali, ó. Pela honra e glória do Senhor Jesus Cristo.
1: Quantos meses?
0: Ah.
1: Tá fazendo ali cinco?
0: Sem nada. Vai fazer cinco meses.
1: Aposentada.
2: Aposentadoria. Sem contribuição, sem nada. Ela não teve contribuição. Foi no INSS, a turma falou que ela ia coisar. Ela falou, pois em nome de Jesus eu vou conseguir. Pois não aposentou? Chegou a casa no banco, ela tinha aposentado.
1: Ele é o Deus dessa obra. Ele é o Deus desse ministério. Ele vai mudar a tua vida. O que aconteceu na sua vida, meu filho?
3: Para a graça de Deus, no domingo passado, você estava falando, Deus vai tocar muita pessoa este ano. Então, este ano, eu não pensava, porque minha esposa estava no Haiti. Então, eu estava pensando, eu pode trazer esse, minha esposa para cá. Eu estava pensando como, porque eu tava não tenho serviço para trabalhar.
1: Você estava em outro serviço, trabalhando.
3: Serviço. Então, eu estava pensando. É. E sempre Deus, eu orando a Deus, Deus pode ajudar-me para trazer minha esposa para cá, porque eu tenho 3 anos aqui.
1: Trazer a sua esposa para o Brasil.
3: Exato.
1: Você tem 3 anos aqui no Brasil.
4: Haitiano.
1: Que Deus abençoe o senhor, tá?
3: Obrigado. Então, quanto eu, semana passada, então eu vai tirar um bico com uma pessoa. Então, quando eu estou trabalhando, esse dom de trabalho está miando a mim, miando. Então, depois eu pergunto também, esse Manuel, você é evangelho? Eu disse, sim, eu estou em evangelho.
1: Disse, ela perguntou, você está sendo evangélico?
3: Exato.
1: Aí você falou, eu estou sendo evangélico.
3: Isso,
1: eu tava, eita terra,
3: tava perguntando.
1: Um tapa na cara do cão.
3: Isso, então, glória a Deus. Glória a Deus, aleluia. Então, depois eu vou estar amanhã. Quando eu estou trabalhando, ele disse, Emmanuel, sua esposa está aqui com você. Eu falei, não, minha esposa está lá na Haiti, pelo Deus vai ajudar-me a preparar.
1: Para trazer ela.
3: Para trazer. Ah. Então, ele disse, você não tem dinheiro para trazer. Eu
1: disse, seu patrão falou. Tá, Jeová, Jeová, trabalhando aí, meu filho.
3: Depois eu falei, eu tenho tempo sem trabalho. Ah. Então, porque esse passagem não é só eu precisar, porque eu... tenho dinheiro para preparar todo o documento, a vista, eu tenho. Ah. Para passar, eu falto agora. Ah. Depois ele me anda a mim, eu digo, Emmanuel, eu vou ajudar a você.
1: O seu patrão, se eu vou dar o dinheiro para você trazer a sua esposa.
3: Exato.
1: Eita, Jeová lindo.
3: Ele diz, não, eu vou ajudar, eu vou apertar seu dinheiro, então para trazer sua esposa. Quando sua esposa vem, você vai procurar o serviço, eu vou entregar esse dinheiro. Eu disse, tá bom. Então, ele perguntou-me quanto passagem.
1: Certo.
3: Eu perguntei com essa agência de passagem da loja. Eu perguntei, então, eu encontrei um passagem que custa R$2.500.
1: R$2.500. Isso. É a passagem dela.
3: Exato, a passagem dela. Ah. Então, depois de 2 dias, eu falei com ele, esse passagem custa R$2.500. Ah. Ah, não, tá bom. Então, ele chamou-me. Ele conta 2.000 quilos.
1: Contou o dinheirinho.
3: Isso.
1: E deu pro senhor mandar pra ela pela vinha.
3: De tudo. Depois eu abraçar ela, agradecer.
1: Eita Deus! Tá aí a mulher! Tá aí a mulher! Jesus! Olha aí o irmão Zetiano aí, ó! Eita Deus! Deus abençoe esta família! Aleluia! Glória! Glória! Diga glória! Glória ao nome de Jesus! Quer dizer que você estava quantos meses longe da esposa?
5: Assim.
1: Quantos?
5: 10 dias aqui.
1: Quantos?
5: 10 dias.
1: 10 dias que ela está aqui, chegou.
5: Sim.
1: E quantos meses você ficou longe dela?
3: 3 anos.
1: Ai.
3: 3 anos. 3 anos.
1: 3 anos.
3: 3 anos.
1: Eita, amor!
3: Sempre eu falo, Deus, me cuida de mim, porque eu não quero me andar para trás. Porque eu sabe, ela está sofrendo e eu pude ajudar ela sofrendo também.
1: Eita,
3: agora eu
1: glória.
3: Senti feliz aí.
1: Agora tá do outro lado, hein? Tem um outro lado agora. Gente, aplauda o nome do Senhor Jesus Cristo. Eita terra! Ele é fiel, diga glória a Deus. Você viu que Deus trabalhou no coração do patrão dele para dar os 2.500 para ele para trazer ela. Era impossível. Amém, gente? Nos olhos humanos. Mas quando passa a vir para esse ministério, o Deus da prosperidade.

0: 1:17.
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0: 1:31. 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
1: Ô bispo, o senhor lembra o dia que o senhor foi lá ungir a loja pra gente?
2: Lembro que a senhora me deu uma camisa, mas irmão Lorival...
1: Então quer vou ver.
2: Claro,
1: que
2: eu achei. Quando a gente ganha um presente, como é que vai esquecer? Se fosse muito ingrato, né?
1: A gente ia inaugurar na sexta-feira. Como foi na sexta-feira de manhã cedo, bispo? A gente levantou pra se preparar, levantei cedo... Mas o diabo, ele é tão furioso. Aquele dia, o diabo se levantou de uma forma na nossa casa. E, assim, teve uma grande revolução lá em casa, assim, né, com... Que o inimigo não queria deixar a gente inaugurar. E eu fui pra loja, cheguei clamando a Deus, pedindo a misericórdia de Deus. Aí eu cheguei no lar, o meu filho mais velho chegou, mãe, vai em casa. Aí eu fui em casa e falei com o Lorval... Falei, ó, se Deus deixou nós chegar aqui, o diabo ele não vai levantar nem da altura da minha unha, ele não vai conseguir levantar. Daí voltei para a loja e falei, vamos bem, vamos para a loja. Ó, você vê, o bispo veio ontem, ungiu, levanta a cabeça. E ele disse para mim, Nena, eu estou tão sem força que eu não aguento levantar. Aí eu fui para a loja de novo, aí meu menino disse, mãe, vai em casa, o pai não está bem. Aí eu vim em casa de novo, o pai, ele estava sentado, abracei ele e disse, bem, Deus deu essa vitória para nós e nós não vai perder ela. Aí ele desceu, a gente trabalhou o dia inteiro na loja, foi uma benção de Deus. No sábado de novo, mas na segunda-feira, o sem vergonha levantou lá de novo. E eu determinando, clamando a Deus. Como foi? Aí a gente está com 3 semanas que abrimos a loja. Bispo, a glória de Deus, nós estamos com 2 semanas que a gente está mantendo a loja sem dever um centavo. Sem dever um centavo. Mas se eu vendo, bispo, qualquer coisa lá, chega de tarde, a gente anota tudinho, eu faço o balanço. Antes de qualquer coisa, eu levo o dinheiro do dízimo, eu ponho dentro do envelope.
2: Que é do Senhor.
1: Antes de qualquer coisa, eu tiro e não confiro, não. Vou colocando lá e vou deixando. Aí a primeira semana não foi tão bom. A segunda semana foi um pouquinho mais fraco. Mas essa semana, bispo...
2: Surpreendeu.
1: Surpreendeu muita gente está indo lá falando, como com a loja de bairro tem tanto movimento que nem a nossa.
3: Eita,
1: bispo, hoje eu trouxe um dízimo aqui, equivalente de 1 mês.
3: Eita, glória!
2: De 1 mês todo!
1: De 1 mês todo, porque os outros dias tudo que eu vendi não deu o que deu essa semana. E Deus abriu uma porta tão abençoada. Eu tenho trazido o dízimo, a gente tem superado todos os limites da loja. E Deus está honrando o dia a dia. E a minha vitória só apenas está começando.
2: Quando você planta, você está dizendo, eu quero, Senhor, eu estou dando a minha semente tá aqui. E Deus vai dizer, eu vou jorrar água sobre a tua semente. E eu vou fazer colher o que tu planta. Aleluia.
4: Filha, rapaz. O que que aconteceu?
5: Fui procurar serviço e mandava currículo para todo lado. Mandei uns 15 currículos, mas nenhum chamou. Chamou eu, nem ligou.
4: Depois que a senhora...

0: pegou o projeto?
1: Aposto, eu peguei esse projeto sexta-feira. Aí, graças a Deus, a mulher já me ligou.
0: Eita.
1: Tô trabalhando, pra honra e glória do Senhor.
0: Tá trabalhando?
1: Tô trabalhando.
0: Já abriu a porta?
1: Já abriu a porta.
0: Tava fechado?
1: Tava,
0: aposto. Aí depois que fez o projeto de vida?
1: Isso, aposto, isso.
0: Abriu a porta?
1: Abriu, graças a Deus. E o projeto eu vou cumprir com a bênção de Deus, que Deus que me deu esse propósito.
0: E a senhora pegou pela fé?
1: Peguei pela fé, não, não queria pegar, as irmãs.
0: Eu sei.
1: Falei, irmã, não vou pegar não, tô desempregada.
0: A senhora falou pra irmã?
1: Eu falei, as irmãs tá de prova ali.
0: Uhum.
1: Não vou pegar porque
0: tá vendo a incredulidade? Mas eu sou insistente, porque eu vou ver a tua vitória. Deus. Se tu não tomar posse da obediência, por que Deus vai te abençoar? Seja atrevido com o seu milagre. Não fica esperando ninguém fazer pra você, não. É você que tem que fazer.
2: E ela falou que foi ganhado ainda.
1: Posto, esse dinheiro foi bênção de Deus.
0: Tu tá brincando?
1: É verdade, posto.
0: Tu ganhou o dinheiro?
1: Ganhei. Deus enviou uma amiga minha que eu trabalho no outro hotel aqui na Colombo. É, Deus tocou nela. Um ano vai fazer que eu saí do hotel em janeiro.
0: Meu Deus do céu.
1: Aí Deus tocou nela. Falei, é de Deus, Ercília. Que chorei de alegria.
0: Deus usou a irmãzinha lá.
1: Aí eu falei, seu Ercília, é de Deus. Aí eu falei, até de Deus mesmo. Que eu pensei, tá pra você. E ó.
0: Tá, cumpriu aqui agora, falando do nome do Senhor
1: Deus.
0: Jesus. Pede o que você quer nesse projeto, pede. Pode pedir, honre ele.
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0: olha para cá, esses aqui eram drogados, você usava droga?
1: Sim.
0: Se libertou aqui na Igreja das Nações?
1: Aqui na igreja.
0: É? O senhor também?
2: Já usei bastante, já.
0: Libertou aqui também?
2: Também.
0: É? E você?
3: Também.
0: E você?
3: Sim.
0: Ela também?
3: Também.
0: Amém? Então essas almas aqui foram libertas das drogas e outros tantos que não estão aqui. Tantos. E essas pessoas foram libertas através de quê? Do seu dízimo, da sua? Então com a sua justiça, você trouxe eles para cá. A sua justiça. É por isso que Deus vai te dar mais paz, mais saúde e vai te dar muito dinheiro. Porque sem dinheiro nós não vamos ganhar alma. Nós saímos do ar, nós fechamos. É porque a igreja paga aluguel, não é? É verdade ou não é? A igreja paga aluguel, senão não paga, ela fecha. Então a sua justiça vai manter a gente no ar. Então quando você não entrega o dízimo, você é injusto. Então a obra de Deus padece, mas também você padece também. Lembra disso.

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4: 1h45.
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0: aplauda o nome dele. Aleluia. Oh, tu és o nosso amigo fiel, Senhor. Eu confio em ti, Deus. Eu confio em ti, Senhor.
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3: 2 e 2.
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andando! Tá andando, seio! Seio arboleta! Tá andando! Vem! Anda! Oh! Eu te disse que aqui acontece milagre, assim, de repente!

verdade. Ele é o nosso pastor. Ele é o único pastor dessa igreja, Jesus. Ele é o pastor que toma de conta das ovelhas. Glória, glória, glória, glória, glória.

0: 2:14.
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2: Depois que ela pegou o carnezinho, ela estava com uma, na verdade, estava para receber uma dívida que já estava em protesto. E a pessoa já ligou dizendo que já vai honrar e já vai pagar ela. Há mais de 15 dias que já estava protestado.
3: Deixa ela contar. A paz, minha querida.
4: A paz.
3: Qual o nome da senhora?
4: Alice.
3: Conta, minha filha, um milagre.
4: Então, eu peguei o carnezinho, daí eu paguei uma parcelinha lá e uma pessoa que a gente tem um laticínio em Cornélio, né? A pessoa devia dois boletos que já estava no protesto. Daí hoje me mandou mensagem que vai pagar amanhã os dois.
3: Gente, é muito forte essa unção. Deus incomodou a pessoa que te devia para honrar a senhora depois que a senhora pegou o carnezinho.
4: É.
3: O milagre aconteceu. Eita, glória, aplauda Jesus.
5: Quanto milagre,
6: filha? Já faz um ano e pouco a gente já está vindo aqui, é uma bênção. Só que nesse ano e pouco, só nós estamos enfrentados com a falta de emprego no esposo. E dia 5 de março, vou resumir, dia 5 de março a gente chegou um pouquinho atrasado, a gente não chega a chegar atrasado, e sentamos lá atrás e estava passando, era ainda as portas.
5: As portas, eu lembro.
6: E o pessoal fez a fila, eu falei com a minha esposa, vamos esperar o pessoal. E o senhor falou ali, me apontou lá, falou vocês aí, e era nós, eu e ele. E o senhor pediu para a gente ir lá e Deus falou que Deus estava abrindo uma grande porta para ele.

E pediu para nós passarmos os primeiros a ser passados pelas portas e passamos. Mas de lá para cá, só luta, o emprego não vinha, o bico aqui, mas eu falei, nós vamos confiar, porque a palavra do bispo não vai cair por terra. E hoje, 10 horas da manhã, Deus abriu as portas para nós. Hoje Deus abriu 6 casas para ele fazer.

0: através da profecia do bispo, na vida do esposo, que ele é mestre de obra. Hoje fechou as 6 casas para ele estar fazendo.
1: 6 casas de uma lapada. 6.
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2: 2:31.
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3: O meu felicíssimo testemunho é da pasta.
4: Ah, da justiça de Deus?
3: Sim.
4: Você pegou a pasta?
3: Pegamos a pasta.
4: Que dia?
3: Domingo.
4: Domingo agora?
3: Sim.
4: E aí?
3: E eu tava 11 meses desempregada e as coisas em casa já não estavam muito boas. Eu desesperada, meu Deus, eu já tava com duas portas assim em vista, orando e pedindo a Deus.
4: E tudo fechada?
3: Tudo fechado. É. E eu sempre pedindo, Deus, abre uma porta grande e oportuna pra mim, porque eu não quero mais ficar só cozinhando arroz, feijão e molho. Eu quero aprender mais.
4: A senhora estava clamando por justiça.
3: Por justiça.
4: Mas e a senhora fez justiça honrando a Deus com a pasta?
3: Honrando a Deus com a pasta.
4: Ah.
3: Aí, na hora que o senhor falou da pasta, Deus tocou como se fosse um tapa, assim.
4: Pega, Deus.
3: Que é agora que eu abro a porta pra você.
4: Ah.
3: Aí eu levantei, já falei pra esse aqui, vamos lá pegar a pasta. Já viemos, pegamos a pasta e tá. No outro dia, eu sentada no sofá, levantei, deixei o celular, assim, que eu não sou viciada em celular, uhum. Zap, zap, essas coisas. Aí, mas Deus falava assim pra mim, eu achando que era a voz do capeta. Pega o celular e olha, pega o celular e olha. E eu não vou pegar, não vou pegar. Aí, mas tava me incomodando. Eu abria na pasta do desemprego lá e falava assim a mensagem nitidamente. A porta que você pediu está aqui.
4: Glória a Deus!
3: Aí eu li a oferta de emprego. Eu já tinha feito a entrevista um tempo atrás nessa porta, só que o diabo me tirou, me afastou, me colocou em outro lugar que não era de Deus. Aí liguei lá de imediato na empresa. Ela falou, eu tô te esperando. Amanhã 9:30 você esteja aqui para fazer a entrevista.
4: Pai do céu, aplauda o nome de Jesus. A justiça de Deus. Quem faz justiça, olha para cá, levanta a mão. Diga, quem faz justiça, recebe justiça. Diga, quem faz injustiça, recebe justiça. Ela fez a justiça de Deus. Ela pegou a pasta para que o justiceiro, que é Deus, faça justiça na vida dela. Diga glória a Deus. Porque primeiramente ela pensou em honrar a casa de quem? De Deus. Amém, gente? Então, ela disse, eu vou honrar a Deus. Deus vai fazer justiça. Quer dizer que a senhora ligou lá?
3: Liguei e ela já falou, a tua entrevista está marcada para amanhã 9:30, que foi na quarta-feira. Daí eu cheguei lá, foi 1:30 de entrevista. Nunca respondi tanta pergunta em uma entrevista assim.
4: Deus provando mesmo.
3: Deus provando. E ela é evangélica. A família do buffet, todos evangélicos.
4: Deus mandou a senhora para uma família evangélica.
3: Para uma família evangélica.
4: É, Deus
3: e fiel. Ela, sem saber que eu era evangélica, ela falou assim, aqui você vai ser provada de todos os jeitos. Mas e se eu falar para você agora que você já está contratada?
4: Ah! Aleluia! Aplauda o nome de Jesus! Eita, Deus! Justiça de Deus! Justiça de Deus!
3: Aquela timidez que eu tava tremendo, assim, de responder tanta pergunta, e o medo de dar soltar uma gafe ali. Na hora eu tava sentada, eu fiz, glória a Deus, bem alto. Ela, não, você é evangélica? Sou. Aí ela perguntou, qual igreja você é? Aí eu falei que o nome daqui.
4: Igreja das Nações.
3: Eu sei, das Mãos de Deus. Eu sei onde que é essa igreja. Aí ela falou assim, eu tenho mais duas pessoas para entrevistar, mas nem vou entrevistar, já cancelei a vaga lá na...
4: Meu Deus!
3: Glória a Deus! Ela falou, você vai fazer isso, o teu salário é esse daqui, mas a partir do mês que vem já muda.

0: E o teu setor muda também, porque você preenche todos os requisitos que a gente exige da empresa.
1: Jesus, o emprego é teu. O marido quer falar, o esposo quer falar, minha filha. Paz, filho.
2: Paz. Fala, pode... O uniforme dela tá aí pro senhor, por favor, ungir pra segunda-feira ela começar a trabalhar.
1: Já tá aqui o uniforme?
2: Tá. Rapaz. O senhor ungir pra segunda-feira ela já começa a trabalhar.
1: Vai mudar tudo a partir de hoje, hein?
3: Glória a Deus.

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3: 2h45.
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1: 3 e 4.
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1: O que, que aconteceu, meu filho?
2: Eu vou começar um pouquinho lá de trás, rapidinho.
1: Fale.
2: Quando eu aceitei Jesus, através da tua palavra, que Deus te usou. Ali já foi o grande milagre da minha vida, que eu tive muitas mudanças e fiz o que sempre falou. Se não plantar a semente, como que quer as coisas de Deus?
1: É verdade.
2: Eu toda a vida, eu fui fiel de dízimo desde quando eu comecei. Votos e mais votos.
1: Aqui na Igreja das Nações.
2: Aqui na Igreja das Nações, eu era católico.
1: Ah, olha aí, ó.
2: Aí a casa material, tudo novo, piso, cozinha dessas melhores, televisão, tudo que pensar de melhor.
1: Mas antes de chegar o senhor aqui, como é que estava o financeiro? Como é que estava o teu financeiro antes de chegar aqui?
2: Nada.
1: Porque, primeiro, o mais importante foi a vida espiritual.
2: Sim.
1: Isso aí é o mais importante. Diga, glória a Deus. Aceitou a Jesus, nasceu de novo, se batizou, fez um voto de verdade, um homem de Deus de verdade. Aí depois, o senhor chegou com a vida aqui, posso falar? Não sei o que falo. Lascado. Desculpa, essa é a verdade. Chegou aqui lascado. A vida espiritual e a vida financeira.
2: Financeira
1: aí,
2: também.
1: Aí a vida financeira começou o quê?
2: Nossa, depois de obedecer as palavras, para ajudar a primeira obra, plantar para Deus, separar tudo que é de Deus. Eu pedi um carro, aí na semana que o senhor pediu 200 contas, eu até passei meu cartão ali, ó. Aí eu tava no canto ali. O senhor falou assim, não, tem gente que vai trocar o carro por esses dias. Mas, por honra e glória do Senhor, eu não precisei trocar, porque eu tô com outro. Aí eu vou vender e vou tirar a parte que é de Deus.
1: Tá vendo? Deus é fiel. Ele não precisou vender outro carro, ele comprou um carro sem vender o outro. Tem dois. Isso é o dom de prosperar, é dom. O dom de prosperar é ofertar, dizimar. Filho, você falou que a casa você reformou tudo, colocou, pôs tudo novo lá dentro.
2: Tudo, tudo novo. E pra mim, pelo que a gente ganha, é muito. Até muito a geladeira pouquinho. Hoje nem põe a mão pra mexer em nada, né? Que tem essa geladeira que não precisa mais mexer, né?
1: É.
2: Você só deixa lá. Mas tô zero. Então, é que nem eu falo, pra quem estiver ouvindo.
1: Tá ouvindo?
2: Eu ouço todo dia a rádio. Mas primeiro faça pra Deus. Não vai esperar Deus fazer que você não tem coragem de fazer pra Ele.
1: Olha aí.
2: Eu não acreditava. Um dia eu vi o falando e eu achei assim. Falei, nossa, esse é doido. Manda eu jogar os trem velho de dentro de casa, aí onde eu vou pôr o trem de novo? Mas por honra e glória do Senhor.
1: Tirou ó. Tudo velho, meu filho.
2: E um carro que jamais.
1: Traz aqui, meu filho, a chave.
2: Olha a marca aí.
1: Corolla.
2: Ó, no meu. Nunca imaginava na minha vida, não, chegar até aí, não. Jamais. Jamais na minha vida. Eu falo a verdade. Não tem como.
1: Ah! Um golzinho, você tinha um golzinho.
2: Não, e tenho,
1: tem,
2: né?
1: Tem um golzinho.
2: Vou vender para tirar o dízimo da obra de Deus.
1: Ele é
2: primeiramente
1: fiel.
2: De Deus. Pelo que eu ganho, jamais imaginava. E não devo nem um centavo, só pago à vista.
1: À vista?
2: À vista, não devo um centavo.
1: Eu te disse que Deus vai levantar os simplesinho. Quem é fiel a Deus, Deus vai te dar o que tu nunca pediu. Tá feliz, filho?
2: Meu Deus, eu não sei nem falar.
1: O que é essa obra pro senhor? O que é que essa obra vale pro senhor hoje?
2: Que é a minha vida, né? Mudou a vida da família toda.
1: Ai, tá, terra pra o nome do Senhor Jesus.

0: 16 e 17.
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2: O que, que aconteceu na tua vida?
3: Então, eu vim a primeira vez no feriado, que você apresentou seu neném.
2: Aí sim.
3: É, aí comecei a receber bastante bênção, que sou de outro ministério também, tem 20 anos.
2: É?
3: Aí eu tô vindo direto aqui, a nossa vida mudou muito também. Aí meu esposo não é evangélico, ainda tá no, assim... Aham.

0: hoje, eu vou ser dizimista daquela casa. Ele tá aqui, pastor.
1: O homem veio?
0: Ele veio, duas vezes. Lá atrás, lá.
2: Gente, dá glória a Deus pela graça, pelo Espírito que move as águas. Filha, quer dizer que o marido não dava dízimo?
0: Não.
2: Não via nem a igreja?
0: Não, tinha uma vez que eu ia pra igreja, eu tinha que tirar dinheiro, uma ofertinha escondida, pra ele nem ver, pra mim dar na minha igreja. Que ele não gostava. Agora ele serve direto, pastor. Aí ele falou, agora a partir de hoje, eu falei, glória a Deus, eu falei, você é dizimista. Eu falei, onde você vai levar seu dízimo? Ele falou, eu vou lá em Maringá. E 2 meses já, hoje ele trouxe. E eu acredito que ele vai ser muito abençoado, pastor.
2: Vai ser o ano mais abençoado da vida dele.
0: Amém.
2: Quem já está nele é o Espírito da Vitória. Hã? Cadê ele que está de mão erguida aí? Cadê? Deus te abençoe, meu filho. Toma posse, viu? Isso aí é o espiritual que está tomando de conta da tua vida, viu? Ele vai abrir porta para ti, ele vai te abençoar em todas as obras de tuas mãos. Filha, quer dizer que o homem agora está até desimando. Então, não vinha na igreja nenhuma.
0: Não, eu tinha vez que eu brigava com ele para ele ir comigo na igreja.
2: É.
0: Falava, não vou não. É. Eu ia sempre sozinha.
2: E agora aqui o velho.
0: E agora ele está vindo, está gostando de vir aqui.
2: É.
0: E, mas o inimigo está furioso com ele, porque ele está dando dízimo.
2: É sinal que Deus está levantando ele em nome de Jesus Cristo. Aplauda Jesus bem forte.
1: Só quem foi tocado agora, bispo, eu tenho um milagre para contar. Eu recebi um milagre aqui agora, uma benção. Vem cá, irmã. Você tem um milagre para contar, pode vir para cá. Só quem tem milagre, irmão Cício, vem de mim. Em nome de Jesus Cristo, diga glória a Deus. Vai dando glória a Deus. A igreja triste, o diabo se revela nela. A igreja que é parada, a igreja que não dá glória, o diabo entra nela e faz um regaço. A igreja tem que estar dando glória a Deus para queimar o diabo. Oh, glória a Deus. Aleluia. Aleluia. Qual é o nome da irmã?
3: Sônia.
1: Mas Sônia, o que aconteceu, minha filha?
3: Sentindo uma dor na boca do estômago, pastor.
1: Uma dor?
3: Uma dor, assim.
1: De que dia a senhora sentia essa dor?
3: Ah, faz dia que eu tô sentindo essa dor na boca do estômago. E hoje eu tava com uma azia, sabe, no estômago. Eu falei assim, hoje eu não vou na igreja. Falei, mas eu vou, em nome de...
1: O Espírito, nós estávamos orando quase até 1h da manhã, estava orando lá na igreja por você. Para Deus te dar coragem para vir na igreja. Nós estávamos orando na igreja. Oremos, passemos da meia-noite orando. Buscando o Senhor pela tua vida. Amém. E a senhora estava sentindo essa dor. E a senhora disse, eu não vou na igreja.
3: Eu falei, eu não vou na igreja hoje.
1: De repente o Espírito Santo, você vai.
3: Eu falei assim, eu vou em nome de Jesus. E a minha mãe falando assim, vem aqui me arrumar na cama. Eu falei, eu vou. Ô mãe, deixa eu me arrumar para ir para a igreja, senão eu vou chegar atrasada. E ela falou, não, vem me arrumar aqui, filha. Eu falei, não, eu vou me arrumar primeiro, depois eu arrumo a senhora. Falei, eu vou em nome de Jesus. O diabo não vai me deixar.
1: Deus tocou no estômago.
3: Aí tocou no meu estômago ali a hora que.
1: O Espírito Santo revela aqui, irmão, quando está tocando no estômago. Você viu falando aqui que o Espírito Santo estava tocando? Estava curando uma pessoa do estômago?
3: Uma dor no estômago que estava revirando tudo. Falei, vou sentar lá na beira da porta. Qualquer coisinha eu corro lá para fora, né? Aí a hora que.
1: Estava querendo até vomitar.
3: Ah, estava revirando tudo.
1: Meu Deus.
3: Aí eu falei, você entra ali na beira da porta. Qualquer coisinha eu corro para fora, né? A hora que você falou assim, ó, Jesus está curando uma pessoa aqui do estômago. Aqui parece que, ó, senti um alívio em nome de Jesus. Em nome do Senhor Jesus, eu estou curada em nome do Senhor Jesus Cristo.
1: Curada, liberta!
3: Liberta em nome do Senhor Jesus Cristo.
1: Ó, glória! Ele é digno de honra e de glória! Saúde passa para o teu corpo, diga glória a Deus. Amém, queridos? Amém, qual é o nome do Senhor?
4: Cícero.
1: Irmão Cícero, você mora onde?
4: Estado de São Paulo.
1: São Paulo. O que aconteceu, meu senhor?
4: Há 7 meses atrás, a gente entrou com um pedido de aposentadoria. E fui renovado, ele não vinha, não saía. Aí eu conheci essa obra aqui, eu participei e vim aqui. Na semana que eu vim aqui, já começou a funcionar as coisas.
1: Começou a abrir porta. Aposentadoria não dava certo?
4: Não dava certo. Aí quando foi, demorou 6 meses. Quando foi agora dia 10 de janeiro, eu consegui.
1: Aposentou?
4: Aposentei, graças a Deus.
1: Aplauda o nome de Jesus. Não tem nada impossível para Deus. Oh, mais forte que é para Jesus, ele não é merecedor.
4: O segundo milagre foi o seguinte.
1: Segundo milagre.
4: Segundo, eu na mesma continuação, eu queria abrir um poço lá no meu sítio e não conseguia. Toda a firma que ia lá falava que lá tinha pedra, que não dava para furar, só furava até 30 metros. Falei, não, eu quero um poço com 80 metros de profundidade. E com 6 metros assim, de profundidade e fundura. Aí pegou, toda firma aí lá. Foi 10, umas 10 firmas.

0: firma lá para fazer, não conseguiu fazer.
1: Dez firmas não fazia? Não
0: conseguiu fazer. Aí eu vim aqui, da semana que nós viemos aqui, na outra semana, uma firma foi lá e abriu para mim. Um poço com 85 metros.
1: Gente, calma aí, não bate palma agora não, calma aí. 10 firmas foram lá.
0: Não conseguiu.
1: Mas ele veio aqui, eu vou buscar um milagre lá. Porque isso não é normal, amém, Jane? Não, tem coisas espirituais que atrapalham. O diabo atrapalha a gente em tudo. O diabo, ele tenta atrapalhar a igreja. O diabo, ele tenta atrapalhar você. Ele tenta tudo para te derrubar, para você não receber a tua bênção. Mas o Senhor disse, eu vou lá na igreja.
0: Fui. Uma firma de Maringá foi lá, furou um poço com 30 metros. Quando eu cheguei assim, eles amontoaram as coisas tudo em cima do caminhão e vieram embora para Maringá. Não. Aí essa firma foi de Paranavaí, chegou lá, furou o poço, está lá. Dá mais de 25 metros de água por hora. E eu precisava de uma vazão de 12 metros. 12 mil metros de água por hora, né? Tá lá, produzindo lá 20 arriba.
1: Acaba mais.
0: Só que deu um problema no poço. Aí a água saiu amarela. Aquela água amarela com gosto de petróleo que não tinha quem bebia. A mulher apanhava no filtro e não passava.
1: Tem óleo lá embaixo?
0: Quem sabe? Aí eu falei, mas não é possível. Aí eu falei com o dono da firma lá que foi lá e falou, não, a água deu, não deu? Deu. Agora isso aí é outra coisa. Você põe a bomba para funcionar. Eu deixava todo dia, de cedo à tarde, funcionando. Aquilo foi mudando tudo. As caixas enchiam, foi mudando tudo ao redor de casa de água. Que é só aí numa média de 12 mil litros de água por hora, né? Aí enchia tudo aquilo lá. Aí foi aumentando a água, aumentando 2 meses a salida e não limpava. Aí eu peguei, um dia você estava fazendo culto assim no rádio, eu falei, espera ainda. Eu peguei um litro de Coca-Cola cheio de água, fui por em cima do rádio.
1: Botou e colocou em cima do rádio um litro de Coca-Cola.
0: Aí a mulher falou, em cima do rádio, não, põe de banho. Eu falei, não, vai apanhar
1: aqui. Escuta aí, gente!
0: Ele vai apanhar aqui em cima. Aí sentei de lado ali mais ela, quando acabou de culto, que o senhor abençoou a água. Eu falei, com essa água aqui vai lavar todo o lençol de água lá embaixo. Peguei, fui lá, abri a tampinha do poço, que é 6, a bitola de 6, né? Cheguei lá, joguei lá dentro. Quando a água bateu lá dentro, lá eu larguei tampado. Quando foi no outro dia cedo, eu liguei a bomba. Pra honra e glória, tá ali no carro ali, a garrafa de 5 litros de água pra qualquer um comprovar. Já faz 3 meses.
1: Pode... A água ficou boa!
0: Branquinha, não tem mais gosto de nada.
1: Tá... Gente, aplauda o nome de Jesus! Eita, Jeová! A água tava amarela, gosto de óleo.
0: Gosto de óleo, tá lá. Tá ali no pombinho ali. A água, limpinha, limpinha.
1: Pai, Deus é nesse ministério, viu? Irmão, o que Deus faz nessa obra não é brincadeira. Esse Deus é fiel.
0: É fiel, graças a Deus. Os terceiros milagres foi o seguinte, que a gente mexe com lavoura.
1: Mais milagre?
0: Mas a gente mexe com lavoura. E eu tinha um plantio de 6 mil pés de pepino. E eu tava moiando e aquilo lá, e eu, a gente plantando, e eu peguei, acabei de plantar uma área lá. E saí andando assim, peguei umas bananas maduras e tava lá sem comendo, sem lavar a mão. Ha, não deu outra. Fui parar no hospital, quase eu morri, vai, porque eu já sou intoxicado de veneno há muitos anos. Que desde 1966 que eu mexo com veneno. Então é muita intoxicação de veneno. E eu mexo com veneno de teimoso, né? Aí quando foi dia 5 de dezembro, eu vi a coisa feia mesmo. Aí eu falei, espera ainda, vamos ligar pro pastor, ele já deu cura em muitas coisas aqui, vamos nessa agora. Aí liguei pro pastor. Aí você ligou, fez uma oração para mim e falou assim, pega um litro, tem leite aí? Eu falei, tem. Aí eu falei, mulher, traz um litro de leite aí.
1: Olha, quando o profeta manda você fazer alguma coisa, você faz. Eu mandei você pegar um litro de leite.
0: Pegar um litro de leite. Aí eu falei, quando eu tô mexendo com veneno, eu não tomo leite. Eu falei, mas se ele mandou, eu meto o pau. Aí...
1: Obedecer, obediência.
0: Aí eu pegou aquele litro de leite, segura na mão e ergue. Eu peguei e ergui, o senhor orou. Quando orou, falou, pode tomar o leite, você tá curado. Eu peguei e tomei o leite. E eu não podia entrar na roça. Já fazia 2 semanas que eu não podia nem chegar perto da lavoura. Os caras que estavam trabalhando lá, que cuidar de qualquer jeito. Aí quando foi no outro dia, cedinho, eu levantei e entrei dentro da roça. Estou até hoje sem precisar ir no médico, sem precisar ir em qualquer lugar.
1: Jeová! Forte! Aplauda ele! Ele é maravilhoso! Ei! Segundo as Crônicas, capítulo 20:20. Crede no Senhor, vosso Deus, estará seguro. Crede no vosso profeta e prosperareis. Ele não tomava leite como quando mexia com veneno. Mas se esse profeta mandou, eu vou obedecer. E o Senhor fez.
0: Obedeci. Porque Quando Deus usa um profeta para falar com a gente tem que obedecer. Porque em Hebreus 4:12 fala desse jeito: porque a palavra de Deus é viva e eficaz, é mais penetrante do que qualquer espada de dois gumes, que penetra as divisões da alma e do espírito.

0: juntas em medula e apta para discernir os pensamentos e as intenções do coração. E Deus te usa, e eu creio no Espírito Santo de Deus, que Deus te louvou para nós. Amém? Obrigado por essa oportunidade.
1: Deus te abençoe. Glória a Deus. Amém, povo de Deus. Se assenta aí em nome de Jesus. Mas alguém tem um milagre, bispo? Eu tenho um milagre para contar, bispo. Deus me deu uma benção. Qual o nome da irmã?
2: Luzi.
1: Ela mora onde, filho?
2: Aqui em Nova Esperança.
1: O que que aconteceu, minha santa?
2: É, o pastor falou do pé, né, agora.
1: Do pé?
2: É, eu sarei.
1: A senhora estava doente do pé?
2: Tava, faz ano que eu tenho essa dor e ela não sumia. Aí hoje eu tava falando assim: Senhor, faça com que o pastor fala sobre o pé. Aí o senhor falou, aí começou a queimar e sumiu, graças a Deus.
1: O profeta, quando é de Deus, as coisas são reveladas e Jeová cura. Sabe o que é isso? É compromisso na obra de Deus. Amor à obra. Deixar tudo para fazer a obra. E Deus não deixa nada oculto para os seus servos. Nada escondido que não venha a ser revelado. E há muito tempo a senhora sentia essa dor.
2: Essa dor no pé.
1: Não passava.
2: Não.
1: Era um trabalho de macumbaria.
2: Eu creio.
1: E hoje a senhora foi liberta.
2: Amém.
1: Foi curada.
2: Amém. Eu creio.
1: Abençoada.
2: Glória a Deus.
1: Então mais uma vez aplaudo o nome de Jesus. Oh, Jeová. Glória, glória, Deus, levanta a tua mão. De hoje para amanhã algo acontece de bom sobre a tua vida, um milagre. Você vai ter uma boa notícia. Fica com teus olhos em cima do teu telefone, em nome de Jesus Cristo. Deus falará contigo, Deus enviará um anjo.
2: Tenho uma outra benção, mais duas.
1: Duas bênçãos?
2: Seis.
1: Ah, oxe, tanta benção é essa, mulher? É porque o povo aqui vai acumulando, irmão. Vai acumulando as bênçãos.
2: É que a primeira vez que eu vim aqui, eu estava meio desesperada. Eu tinha entrado lá naquele frango, Coroaves, né? Porque tinha muita conta para pagar. E eu estava sentindo muita dor, muita enfermidade lá naquele lugar. Aí eu falei para Deus: o Senhor fala na tua palavra que o trabalho que Ele dá para a gente não acrescenta nem dor nem enfermidade. Então, se for da vontade do Senhor que eu permaneça aqui, o Senhor vai fazer. Se não for da vontade do Senhor, o Senhor vai me tirar. Porque eu não quero mais para frente ficar velha e ficar com enfermidade. Eu falei, porque eu creio que Deus não quer isso para a vida da gente. Aí eu tinha feito inscrição de um curso de enfermagem lá em Paranavaí. E todo mundo falava para mim que eu não ia conseguir, porque era 300 pessoas e a vaga era 35. Aí eu vim aqui na igreja a primeira vez que me falaram, aí eu falei, eu vou.
1: Falaram para a senhora.
2: É.
1: Gente, olha, o nome dessa igreja está em todo lugar. De Maranhão, Rio de Janeiro, São Paulo, Goiânia, Espírito Santo, está em tudo quanto é lugar.
2: Aí eu falei, eu vou lá porque eu sou de outro ministério, mas eu vou lá porque eu creio que vou ter uma benção para mim. Aí eu vim, eu escutei o culto todinho, não falou nada. Aí na hora que eu vim despedir do pastor, o pastor me abraçou e falou assim para mim, tirar a tristeza que eu tinha no meu coração e que Deus estaria abrindo uma porta para mim naquela semana. E quando foi na terça-feira, uma menina lá de Paranavaí ligou e falou assim pro meu esposo para mim comparecer lá no outro dia cedo, porque eu tinha ganhado o curso todo grátis, só ia pagar.
1: Aplauda! Ele cumpre o que ele fala! Ele cumpre o que ele fala!

0: supriu. Aí eu falei assim pro meu marido, eu não vou perder essa oportunidade, porque foi isso que o pastor falou, que era a minha porta aberta. E eu creio que eu não preciso desse emprego, porque se ele é Deus na minha vida, ele vai suprir minhas dificuldades. Aí eu falei para Deus, eu vou sair daqui e eu sei que eu tenho dívida para pagar. Aí, naquele dia que eu saí, a minha cunhada passou um serviço de empregada faxineira. Aí eu falei com Deus, eu falei, Senhor, mas vai ser pouco. Aí eu tinha feito um curso do PSS para a prefeitura. E eu tinha esquecido, eu não lembrava mais disso. Eu fiz o ano passado. Aí quando foi, ligaram, eu vim aqui. Aí o pastor falou na reunião, tem uma pessoa que vai ligar ou vai na tua porta falar de um trabalho para você. Aí eu peguei aquilo para mim, eu falei, eu creio nessa palavra.
1: Tudo que é profetizado desse altar, ela não cai por terra. Tudo que sai daqui desse altar, não cai por terra. Eu falo para Deus direto, se eu não sirvo, Deus me mata. Se eu não sirvo para abençoar o teu povo, me mata. Porque a morte para mim é melhor do que enganar o teu povo. Porque diz que tudo que sai dessa boca, Deus ele pega e diz, eu vou honrar o meu servo. E aí, filho?
0: Aí eu veio uma amiga minha oferecer para mim trabalhar com ela numa facção, nós duas. Aí eu falei assim para minha cunhada, eu creio que não é isso, não senti no meu coração que é isso. Aí eu nem sabia, eu falei, mas eu vou esperar em Deus. E aí um rapaz da prefeitura me ligou e falou assim para mim se eu queria comparecer lá na prefeitura.
1: Ligou para a senhora?
0: Ligou. Aí eu falei,
1: recebeu um telefonema.
0: Isso, aí eu falei assim, é o que o pastor falou. Eu falei, se for de Deus, eu vou ter que fazer estágio na parte da tarde, lá em Paranavaí. E eu acho que não vai dar para mim, mas se for de Deus, ele vai ajeitar tudo. Aí eu cheguei lá, conversei, eu falei pro rapaz...
1: Prefeitura.
0: Prefeitura. Falei, moço, eu não posso trabalhar o dia inteiro, porque eu...
1: Ela já foi dizendo que não podia trabalhar o dia todo.
0: Eu falei, se for de Deus, ele vai aceitar a minha...
1: Tá vendo? Quando Deus tem para você, o diabo não tira, o Satanás não tira, porque quando você é servo, Deus entrega na tua mão. Diga glória a Deus. Seja exigente com aquilo que Deus te dá. Concluindo.
0: Eu falei assim para ele, porque moço, eu vou fazer o estágio e se eu mentir para você, eu vou estar mentindo e depois eu não quero entrar num trabalho com mentira e depois eu faltar. Eu quero ser honesta com você. Aí ele falou assim, não, se você quiser, você trabalha das 20 para 6 até o meio-dia. Porque é 4 horas de manhã e 4 da tarde. Mas se você quiser fazer direto, você faz. Porque ele falou assim, aí você não vem depois de meio-dia. Eu falei, é Deus, ele ajeitou tudo.
1: Tudo!
0: Pra mim.
1: Aplauda o nome de Jesus. Oh, glória a Deus. Ele é soberano. Olha aqui. O difícil não é Deus fazer o milagre. O difícil é você acreditar. Porque muitos cristãos, eles vêm até a igreja, muito bom, mas eles não acreditam, não obedecem o que o profeta manda. E por isso eles não recebem. Porque Deus ele trabalha no meio da obediência. Deus não trabalha no meio da rebeldia. Deus ele trabalha com a fé e não com a dúvida. E a irmã recebeu a bênção. Está abençoada. Não, o outro você conta depois. Tá bom? Você resume logo. Tem o tanto aqui, ó.
0: É que o meu filho tá desesperado querendo fazer faculdade. E ele ganhou uma bolsa aqui na FAMP. Ele tinha feito para Maringá, Paranavaí, tudo. E ele tava desesperado. Aí ele conseguiu aqui na FAMP. Ele ia pagar 800, 900 reais.

0: ele vai pagar 336.
1: Deus abriu uma porta grande.
0: O pastor falou que ia derramar a bênção e abrir porta e abrir um monte.
1: O que você está fazendo que não vem congregar nesse ministério? Você está doida? No lugar que você estava não estava acontecendo nada, então vem para cá. Você está num lugar deserto que não recebe nada? Está comendo só capim seco? Então vem para cá. Para que ficar cochando em dois pensamentos? Você não pode servir dois senhores. Então vem para cá. Você tem que estar onde recebe milagre, onde recebe bênção, onde Deus se manifesta. Ah, mas eu estou lá com o coitadinho do meu pastor. Chama ele para cá para congregar aqui também. Porque aqui Deus vai levantar, ele vai abençoar e vai dar unção para ele. Diga glória a Deus. Amém? Então só tem que vir congregar aqui. Amém? Aceita ser o teu pastor?
0: Aceito. Assim?
1: Então aplauda o nome de Jesus.
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4: 3:41.
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2: 3:46.
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1: 4 e 1.

0: 4 e 15.
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8: Paz, filha.
9: Paz, apóstolo.
8: Qual o seu nome?
9: Luísa.
8: Irmão Luísa, o que aconteceu, filha?
9: Apóstolos, há 2 anos atrás, eu fiz aquele propósito da pasta.
8: O projeto.
9: Sim. E nessa pasta eu coloquei o nome do meu filho, porque fazia 5 anos que ele estava desempregado. Ele mandava currículo para tudo quanto é empresa, fazia sua entrevista e não chamava. Mas a partir do momento que eu falei, Senhor, eu vou fazer esse propósito pela vida dele.
8: Seu filho estava quantos anos desempregado?
9: 6 anos.
8: 6 anos desempregado.
9: Sim.
8: E todos os currículos que mandava não chamava?
9: Não chamava, só fazia entrevista, ele já estava desanimado.
8: E a senhora fez o projeto de 2020?
9: Sim.
8: Foi 2020?
9: Sim.
8: É?
9: Sim.
8: E a senhora fez com fé?
9: Sim.
8: Esse projeto de 365 reais?
9: Sim.
8: E o que Deus fez?
9: O que aconteceu, apóstolo, que eu falei para o meu filho que Deus ia abrir essa porta, ia abrir uma porta grande para ele.
8: Abriu a porta?
9: Abriu a porta.
8: 6 anos desempregado?
9: 6 anos.
8: No mês, ou seja, nesse ano que a senhora fez o projeto, Deus abriu as portas.
9: Esse ano vai fazer 20 dias que ele está trabalhando.
8: 20 dias?
9: Colocou ele numa empresa em Arapongas Grande, no escritório de auxiliar de contabilidade.
8: Jesus, querido.
9: E já recebeu o salário dele, está recebendo uma cesta de 300 reais.
8: Deus abriu a porta. 6 anos desempregado, meu filho. Era um capeta mesmo, um demônio mesmo.
9: Sim.
8: Está trabalhando.
9: Graças a Deus.
8: Deus ouviu o seu clamor, Deus ouviu o voto que a senhora fez.
9: Sim.
8: Quebrou a maldição.
9: Sim.
8: Aplauda o nome do Senhor Jesus bem forte, que ele é fiel.
10: Aconteceu que eu comecei a ir na casa da minha filha.

0: Filho, daí ela ficava com o rádio ligado no programa da igreja.
1: Você ligava o rádio no programa da igreja?
0: A minha filha.
1: A sua filha.
0: Aí eu não tinha nem rádio. Aí ela, mãe, vamos lá, vamos. Daí domingo a gente veio, na hora que pediu pra quem fumasse, né? Daí eu vim aqui na frente e fui liberta. Eu fumava há 37 anos.
1: Esse Deus é libertador, rapaz! 37 anos.

0: filha, para de fumar, para de fumar. E eu não fazia por onde. Falei, só se Deus me ajudar, porque eu não consigo parar. Eu tentei todas as maneiras, não consegui parar.
1: Você veio aqui, foi colocado aqui o Salmo 91. Foi nesse dia?
0: Foi esse dia. Aí antes de eu sair da minha casa, eu falei, eu vou. Na... A minha filha me ligou, falou, mãe, nós vamos na igreja? Eu falei, vamos. Aí eu falei, eu fui pegar roupa para se trocar para vir. Eu falei, eu vou lá porque eu quero parar de fumar. E eu parei. Domingo eu não coloquei cigarro na boca.
1: Criou nojo.
0: Criei nojo.
1: Gente, domingo aqui, quarta-feira, uma quarta foi quarta-feira, foi domingo? Foi domingo?
0: Domingo.
1: Foi domingo. Eu sei quem tem cigarro aí. Aí o menino doido tinha um cigarro, tirou do bolso, que esse também abusou o cigarro. E eu coloquei ela para cheirar. Ela. Foi?
0: Foi isso. Foi.
1: Deu ânsia de vômito. Depois daí sumiu o vício.
0: Sumiu o gosto do cigarro da minha boca. Eu não tenho nem pigarro, eu nem tuço mais.
1: É pra dar glória e tapa na cara do diabo.
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3: 4:20.
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1: 4:31.
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2: Paz, filha.
3: Na paz, apóstolo.
2: O que a senhora estava sentindo?
3: Eu cheguei aqui com dor de cabeça e estava tudo trancado. Eu não estava aguentando respirar com a máscara. Quando o apóstolo ungiu, gelou assim. Parece que desceu assim por dentro. Assim,
2: curada na hora.
3: Na hora, sumiu a dor.
2: Deus é poderoso, é ou não é?
3: Sim, com certeza.
2: Andou na cabeça fechando tudo.
3: Sim, estava nem aguentando respirar com a máscara.
2: E na hora que colocou a unção do céu, meu pastor, e nada me faltará?
3: Sim. Daí gelou, assim, desceu. Senti o cheiro do óleo, sendo que eu tava com a máscara. Meu, eu senti, Deus, assim, um cheiro por dentro.
2: Deus é fiel.
4: O milagre foi que sexta-feira, quase que eu não vinha, porque o diabo põe uma seta no meu joelho e eu não conseguia andar. Tava travado. Falei, mas eu vou em nome de Jesus. Eu não vou ficar em casa, diabo. Você vai cair por terra, porque eu vou. Peguei e vim. Cheguei aqui, fiquei só pra misericórdia. E aquela dor que eu não aguentava. Por honra e glória de Jesus, eu tô bem.
2: Curada, minha filha.
4: Em nome de Jesus.
2: Eita, glória, Jeová Jiré. Aleluia.
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1: Há 5 anos sem receber o benefício do INSS, tomou posse do projeto e quarta-feira saiu.
2: Gente, dá glória a Deus aí! Meu pai, tô te falando!
3: Filha, 5 anos sem receber o INSS.
4: 5 anos, foi cortado, agora eu vou começar a receber esse mês já.
3: Depois que a senhora pegou o projeto?
4: Foi, eu nem fui atrás, foram lá na minha casa entregar o cartão.
3: Quer dizer, filha, que foram lá na sua casa?
4: E faz 5 anos que foi cortado.

0: Graças a Deus, agora voltou de novo. Depois que eu participei do projeto, dos 365.
1: Cinco, representando os 365 dias do ano. Filha, tá feliz?
0: Tô feliz.
1: Aplauda o nome de Jeová bem forte. Eita glória!

0: 4h45.
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2: Qual o seu nome?
3: Sandra.
2: O que aconteceu, Sandra?
3: Terça-feira eu vim aqui e a minha netinha começou. Porque ela tem alergia de carne assada e linguiça. Ela não pode comer. E ela comeu no domingo, na terça. Ela fez cocô e já comeu tudo nela. As partes íntimas dela, tudo ficou na carne viva. Aí na terça-feira nós chegamos aqui, ela fez cocô. Aí ela ali ainda viu. Eu tive que ir lá em cima dar banho nela, na casa de uma colega minha. Nós correu lá, deu banho nela e viemos. Chegamos aqui, a Thaís catou o sabonete e nós levou. Chegou lá em casa, a Thaís falou: mãe, eu não vou no farmácia atrás de pomada, não. Pegou a fralda, molhou, pegou o sabonete, passou na fralda e deixou tudo nas partes íntimas dela. Quando foi no outro dia, amanheceu desse jeito assim.
4: Glória! Aplauda o nome de Jesus! Eita, Jeová poderoso! Tô te falando, rapaz! Tudo que é ungido na mão de um homem de Deus vira uma arma contra o teu adversário. Curou.
3: Amanheceu mais clarinho. Ela ali ainda viu que nós estávamos sentados perto delas aqui, ó. Eu tive que ir correndo para dar banho nela na casa da mulher ali, porque não tinha como limpar ela. Porque estava na carne viva, viva mesmo. Daí chegou lá, ela passou o sabonete na fralda e falou: mãe, vou deixar posar com o sabonete. No outro dia amanheceu igual a pele do pastor, senhor.
4: Vale a pena buscar o Senhor. Esse sabonete tem um som forte, viu? Aliás, tudo que é consagrado nessa igreja vira arma contra o inferno.
5: Apóstolo, apareceu dinheiro aqui, não precisou nem ir no banco.
4: Paz, filha.
5: Paz, apóstolo.
4: Qual o seu nome?
5: Maria.
4: Irmã Maria. Irmã Maria, eu fico feliz quando as pessoas fazem: apareceu dinheiro, não precisa nem ir no banco. A gente fica feliz saber disso, porque eu olho para o meu Deus, eu vejo Jeová Jiré derramando do céu maná. É verdade, não é?
6: Sim, senhor.
4: Para o seu povo comer. Gente, isso é para aplaudir dele. Agora, como é que eu não posso acreditar que Deus manda dinheiro? Se ele faz codorna sair do mar, por que que ele não pode fazer acontecer na tua vida dinheiro? Será que ele mudou? Não, você que é incrédulo, desculpa com todo respeito à senhora, o senhor. Filha, conta esse milagrão.
5: Então, apóstolo, meu esposo deu uma dor na perna, né? E eu liguei pra ambulância. E daí eu tava com a bolsa e vi uma voz: pega aquela bolsa. Eu falei: meu Deus, mas aquela bolsa tá rasgada, eu não vou pegar aquela bolsa, né? E daí eu falei assim: eu vou com essa aqui mesmo. Mas daí falava: pega aquela bolsa. E me incomodava. Enquanto eu não peguei a bolsa, não sossegou. Não sosseguei, sabe?
4: Certo.
5: Daí peguei a bolsa e falei assim: mas essa bolsa está toda rasgada, como que eu vou usar essa bolsa? Abri a bolsa, aposto, tinha 750 dentro da bolsa.
4: Meu Deus do céu!
5: Eu falei: meu Deus, de onde que vem esse dinheiro? Eu tinha pegado duas pastas, né? E falei assim: meu Deus, eu vou cumprir uma semana.
4: A senhora pegou dois projetos de vida.
5: Peguei dois projetos. Eu falei: eu vou cumprir uma semana um e uma semana outro, né? E daí, ó, eu falei assim: apareceu o dinheiro, deu para pagar as duas, ainda sobrou uns trocadinhos, né?
4: Gente, é para aplaudir o nome de Jesus. Gente do céu, tá vendo aí?
5: Então, eu fiquei besta, eu falei, né, da onde que apareceu? Foi Deus que mandou,
4: é,
5: né?
4: Ele, minha filha, é ele. Olha bem, quem crê que o Espírito de Deus veio até Maria e falou para Maria que ela ia engravidar? Quem crê? Você crê que ele pode vir e falar com uma pessoa para falar para ele: abençoa meu servo? Quem crê nisso? Filha, apareceu 750 na bolsa.
5: Na bolsa.
4: A bolsa rasgada.
5: É, bolsa velha, que já tinha encostado.

0: A senhora tinha jogado a bolsa dela pra lá.
1: É, fazia tempo que eu não usava mais, tava sem zíper, tava rasgada. Eu falei, pra que que eu vou pegar essa bolsa?
0: E o Espírito falou no seu ouvido.
1: É.
0: Filha, acertou o projeto que a senhora tava apertada, não tava...
1: É.
0: A senhora, porque a senhora pegou dois projetos.
1: É, peguei dois.
0: Cada um projeto é R$365.
1: Uhum.
0: Onde é que eu vou arrumar esse dinheiro, meu Deus?
1: É, então, eu falei, vou cumprir uma semana ou outra. E daí Deus permitiu que eu, né?
0: Uhum.
1: Acertava todos os dois juntos e bem.
0: Tá feliz?
1: Tô feliz, graças a Deus.
0: A glória é de quem?
1: De Deus.
0: Então aplauda Jesus! Ele é fiel.
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0: 5 e 2.
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6: Rapaz, filha, tava sentindo o quê?
7: Sem dor na perna.
6: Tava sentindo o quê?
7: Dor na perna.
6: Dor na perna.
7: Dormência, não.
6: Tava dormência e dor, sentindo dor. Foi. Depois da unção do Senhor, meu pastor, o que é que aconteceu?
7: Aí sarou.
6: Sarou a
7: parou,
6: dor?
7: Parou, nossa.
6: Não tá sentindo mais.
7: Não,
6: nem a dormência mais.
7: Não.
6: Gente, aplauda o nome do Senhor Jesus. A paz, querida!
8: Paz, Senhor!
6: Qual o nome da senhora, minha filha?
8: Isabel.
6: Irmã Isabel, fala, minha filha!
8: É que eu peguei o projeto, eu tava com uma dívida 2015 de 14 mil, da prestação da casa. Daí abaixou para os 700 reais.
6: A senhora estava devendo a casa?
8: Tava.
6: 14 mil! E abaixou para quanto?
8: 700 reais.
6: 700?
8: É.
6: É só Deus mesmo.
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0: 5 e 4.

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1: Venha você, Jeová chama você. Eu quero interceder por você. Eu quero te apresentar um Deus que muda a tua vida hoje, a tua história. Hoje você passa de estar embaixo para estar em cima. Cadê a primeira pessoa que vai aceitar Jesus como Salvador? Cadê? Rapidinho, não demora. Você que quer Ele, você que quer viver dependendo de Deus. O mundo lá fora é falso, são mentirosos, falso, falsidade, cruel. Os teus amigos, você acha que tem amigos, mas eles não são teus amigos. Eles só estão esperando a primeira oportunidade para te traí-lo, para te derrubar. Mas Jesus está te chamando. Cadê a primeira pessoa? Tem essa pessoa aqui? Cadê? Olha lá, vem um. Vai, vem um.

Cadê a segunda pessoa que vai vir? Cadê a segunda? Não saia daqui sem aceitá-lo. Cadê a segunda pessoa? Cadê a segunda? Cadê a segunda pessoa que vai sair daqui de cabeça erguida com o nome escrito no livro da vida? Você vai ter uma noite de paz. Cadê a segunda pessoa? O bispo, eu quero. Não minta não. Quem é o pai da mentira? O diabo. Por favor, não minta não. Quem aqui está afastado do Senhor? Levanta a mão. Quem está afastado, não minta não. Quem mente é filho do diabo. Quem aqui está afastado, levanta a mão assim: bispo, eu estou afastado. Vem, meu filho, ele te ama.

mais alguém. Não minta não. Venha, venha. Ele te chama. Ele chamou Davi e capacitou Davi. Ele está chamando pessoas aqui. Venha. Tem mais alguém? A quarta pessoa. Cadê a quarta? Cadê a quarta para Jesus? Cadê a quarta para Ele? Tem a quarta aqui. Eu sei que tem. Eu sei que tem. E você não veio aqui só por acaso, meu irmão. Você veio aqui porque Deus te trouxe. Aqui nesse corredor, aqui nessa última fila aqui, tem alguém aqui, irmãos, que está afastado aqui. Aqui nessa fila aqui, ó. Tem uma mulher de lado, outra mulher e dois homens no meio. Essa família. Vocês. Deus ama vocês. Hã? Querem Ele? Vocês querem? Eu não conheço vocês. É a primeira vez que vocês vêm. É? Vocês já aceitaram Jesus? Já? Ele tem promessa a cumprir na vida daqueles que chama. E vocês não vieram aqui por acaso. Venha para Jesus. Venha. Venha.

Oh, glória a Deus. O negócio de Deus é almas. O negócio de Deus é almas. Jesus, será que ele vem morrer para quê? Ele vem morrer para ganhar, para libertar as almas. E para um dia ele vem buscar essas almas. Tem mais alguém? Tem? Tem, filha, você?

0: Eu tô te oferecendo mais uma, tá vindo ali, ó. Mais uma! Oh, glória! Pra tu, Jeová! Está aqui as almas. Levanta a sua mão para cá, igreja. Olha para mim, filhos. Diga: eu aceito Jesus como o único, suficiente e eterno Salvador da minha vida. Pai, coloca o nome deles no teu livro. Reconheça eles.
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0: 5:21.
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2: O que aconteceu?
3: Aconteceu que eu estava 15 dias sem comer nada, estava com pedra na vesícula, aí o senhor no rádio estava falando com esse testemunho de manhã, daí eu estava assistindo, daí eu com lágrima no olho, com ânsia de vômito, de comida, falei, meu Deus, acontece tanto milagre naquela igreja, Deus podia fazer um milagre pro meu Deus. Na hora, me deu aquela vontade de comer, eu fui esquentar aquela carne com arroz.
2: Você não podia comer?
3: 15 dias sem comer.
2: 15 dias sem comer, menina.
3: Estava pronto para a cirurgia já, 15 dias.
2: Estava pronto para fazer a cirurgia, minha filha.
3: Os exames tudo prontinho. Daí deu aquele sopro em mim, assim. Quando deu aquele sopro, me deu aquela vontade de comer. Eu falei, eu testei, falei, oh Deus, aquele bicho é um homem de Deus. Deus podia fazer um milagre, minhas lágrimas desceu. Quando desceu, assoprou em mim. Agora eu tô curada, em nome de Jesus.
2: Tá curada?
3: Tô, eu comi a semana de segunda, terça, quarta, comi churrasco.
2: Não podia comer, minha filha.
3: Não, comi carne hoje, comi tudo.
2: Comi carne agora, comi tudo.
3: Tudo, tava proibido do médico. Se você comer, você vai vomitar, você vai passar.
2: O médico falou que a senhora comesse, a senhora ia vomitar.
3: Ia vomitar porque as pedras estavam pra explodir dentro.
2: As pedras grandes, que tamanho estavam essas pedras?
3: Ele falou que não é nem pedra, era pedreira.
2: Ai do céu, gente.
3: É, tô curada.
4: Hã? Ela tava ruim, ela tava...
2: Ele é o que, isso?
4: É minha mãe.
2: Sua mãe?
4: Ela tava 15 dias ruim, ela tava perdendo as forças. No último domingo eu vim aqui, eu falei pro senhor, profetiza a cura da minha mãe, que ela tá perdendo as forças. E eu cheguei em casa e falei, mãe, o bispo profetizou a sua cura. E no outro dia cedo ela recebeu a visita do Espírito Santo, Deus visitou ela, ela tá curada.
2: Quer dizer que foi curada, meu filho?
4: Ela tá curada, graças.
2: Quer dizer que você veio naquele dia, profetizou?
4: Eu vim naquele dia e o senhor profetizou. Era somente um milagre. Ela tava perdendo as forças, 15 dias sem comer. Ela não aguentava.
2: Fraquinha.
4: Ela não aguentava nem beber água. Era só um milagre mesmo. Era só o toque de Deus mesmo na vida dela. Não tinha outro resultado. Tava na base de remédio.
3: O médico falou assim, você não põe nada na boca nessa cirurgia, senão você vai vomitar e vai estourar essas pedras dentro de você. E tô aqui curada. Segunda-feira Deus tocou. Assoprou assim.
2: Meu Deus, meu pai, eu estou arrepiado. Meu Deus, como a Jeová nesta obra, através do rádio, profetizei aqui, recebeu a cura.
3: Amém.
2: Tá curada.
3: Graças a...
2: Tá comendo tudo.
3: A semana inteira comendo um monte, tô curada. 5 quilos emagreci assim.
2: Ele emagreceu 5 quilos.
3: 5 quilos durante 15 dias que eu fiquei mal. De segunda-feira em diante, quando Deus tocou, eu comecei a comer, graças a Deus, tô bem.
2: Agora vai engordar. Eita glória, aplauda o nome dele! Eita povo abençoado!
5: Eu vim aqui pra igreja com uma dor muito grande aqui na coluna, dando assim, parecia agulha, tava assim espetando aqui. Eu tava pra me levantar, eu tava segurando aqui, ó.
2: Segurando na coluna, eu vi.
5: Você ouviu?
2: E aí, minha filha?
5: Sumiu.
2: Sumiu a dor?
5: Sumiu
2: a dor. Desapareceu na hora.
5: Agora.
2: Tava como um monte de agulha te furando.
5: Isso, parecia assim agulha.
2: E agora, depois da oração, foi curada?
5: Foi curada, agora.
2: Aplauda o nome do Senhor Jesus.
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0: 1024.
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1: 5:32. 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
1: Ah, filha, fala.
2: É, por vida.
1: É? E a senhora quer ser curada?
2: Quero ser curada.
1: Quantos anos a senhora está na cadeira de roda?
2: Ah, tenho quase um ano.
1: Quase um ano? É. As suas pernas inchou de repente, foi?
2: Ah, de repente inchou.
1: Aí a senhora ficou paralítica?
2: Fiquei.
1: É? As costas. A senhora quer andar, quer?
2: Quero.
1: Quer murchar isso aqui?
2: Quero.
1: Tudo isso aqui?
2: Tudo.
1: Jesus vai resolver um problema meu hoje. Porque eu vou resolver um problema que ele me manda resolver. Quando eu resolvo o problema de alguém, ele resolve o meu. Diga glória a Deus. A senhora sente a formigação? Sente?
2: Sim.
1: Eu estou sentindo ela agora. A senhora sente uma angústia muito grande, não sente?
2: Sinto. Nas costas também.
1: É? Nas costas?
2: Uhum.
1: A senhora crê, não crê?
2: Creio.
1: Leva ela lá dentro daquele túmulo. Abre lá. Estou entendendo, Espírito Santo. Farei o que o Senhor mandar. Deixa ela aí dentro. Sei, Senhor, que o Senhor está aqui. Também sei que o Senhor tudo pode fazer. Qual o nome dela?
2: Inês.
1: Inês?
2: Uhum.
1: Mexe a perna. Tá mexendo, Inês?
2: Tá.
1: Tá?
2: Uhum.
1: Mexe a outra. Inês, levanta. Levanta desta cadeira e sai-te para fora. Eu estou chamando o nome do Senhor Jesus.

0: céu é quebrado. Deus está tocando. Olha a mulher andando. A cadeira de roda.
1: As tuas pernas tá com 1.000 quilos cada uma, não é verdade?
2: Tava.
1: Hã?
2: Tava mesmo.
1: Agora, levanta a perna aí, levanta. A senhora tá em pé agora, levanta a perna, vai. Vem! Vem, Inês! Fizeram a macumba pra ela! Mas Deus está aqui. Jesus está aqui, diga glória a Deus. Não mandava, Inês, não mandava, um ano.
2: Mais de um ano.
1: Mais de um ano.
2: Mais.
1: Que não mandava. Não ficava em cima do couro.
2: Não.
1: Mais de um ano que a senhora não andava.
2: Mais de um ano.
1: Prostrada em cima da cadeira.
2: De cadeira.
1: É?
2: Uhum.
1: E agora, tá andando?
2: Andando.
1: Feliz?
2: Feliz.
1: A senhora já ia a outra igreja?
2: Ia, não, eu vou, né?
1: A senhora já é crente de outra igreja?
2: Uhum.
1: Mas não resolveu nada?
2: Não.
1: Tá vendo o que eu falo pra você? Tem lugar que Deus não está. Não é falando mais, porque tem lugar que Deus não está, gente. Tem lugar que você glorifica, mas Deus está com o ouvido tampado, ó. Não escuta, mas tem lugar que Deus abre os ouvidos e os olhos. O túmulo aqui tem um milagre grande aqui dentro, diga glória a Deus. Amém, gente? É um milagre grande. Olha pra cá. A senhora não varria a casa? Não varria?
2: Não.
1: Fazia comida na cadeira de roda. Encostava a cadeira de roda e fazia comida.
2: É.
1: É? E agora a senhora está em pé, andando, anda aí, vai, anda aí. Vai, pisa assim na cabeça do diabo, vai. Deus do céu, já vejo essa mulher toda desinflamada. Todinha. Andando, ó. Ó. Agora a senhora está andando. A senhora está sentindo bem o corpo, tá? E a coluna que a senhora sentiu uma dor?
2: Parou.
1: Parou de doer. Não está sentindo mais a dor na coluna.
2: Não.
1: A macumba foi arrancada. A macumba foi quebrada, foi tirada. Porque o Senhor Jesus está aqui.
2: Uhum.
1: A senhora vai sentir paz, vai dormir a noite todinha.
2: Bem.
1: Vai dormir como uma criança. A senhora não estava dormindo bem, não?
2: Não, não durmo na cama, eu durmo sentada no sofá.
1: Meu Deus, que judiação. A senhora hoje vai começar a dormir deitada.
2: Amém.
1: Eu te abençoo, filha. Em nome de Jesus, tá?
2: Amém.
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0: 5:48.
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2: O que, que aconteceu depois que você pegou o projeto de vida?
3: Eu sou pensionista do meu filho por morte do pai dele. Uhum. E assim, há um tempo atrás, ele já tem 9 anos, eu tentei fazer empréstimo já umas 3 vezes. E eu nunca consegui. Aí eu fui até o banco e eles me informaram que eu não poderia fazer por ele ser menor. E a pensão não veio no meu nome porque o advogado fez tudo errado.
2: Isso é tudo complicado.
3: Tudo complicado. Tá um rolo até então, que entrei na justiça agora pra recorrer com o advogado, uhum, pra ver se consigo ficar pra mim. Em nome de Jesus eu vou conseguir. Uhum. E aí quando foi, tem 3 domingos eu cumpri com o projeto. E quando foi na terça-feira, eu fui no banco. Eu cheguei no banco e apareceu uma carta de crédito pra mim. Aí eu falei, ué.
2: Sem a senhora saber.
3: Sem saber nada. Assim, eu fui pegar um dinheiro. Aí a hora que eu cheguei lá, apareceu o cartão de crédito.
2: A carta de crédito.
3: É. Aí eu falei, vou entrar nisso aqui, nunca apareceu, né? Aí eu entrei lá, tudo. Falei, o quê? Falei, tudo isso? Falei, mas eu não posso fazer, né, empréstimo. Aí eu olhei lá, falei, moça, passa por um pouquinho. Daí ela veio. Falei, isso aqui tá disponível na minha conta? Como que é o negócio aqui? Daí ela falou, tá liberado pra você fazer o empréstimo. Falei, moça, não faça empréstimo. Ela falou, moça, se veio, porque faz? Eu falei, não faço.
2: Meu Deus do céu! A senhora tentava de todas as formas fazer o empréstimo, não conseguia.
3: Fui conversar com o gerente, fui no INSS, peguei o nome do Inês, aí ele falou, não faz aqui, ó, você é tutora do teu filho, você não faz empréstimo. Aí eu falei pra moça, mas esse valor? Ela falou, é.
2: Quanto o valor?
3: 14.957. Não.
2: Dá glória a Deus aí, credo! Eu te digo que esse altar é terra boa! Projeto de vida tem uma unção poderosa.
3: Isso foi no domingo, na terça eu fui no banco. Aí eu fiquei, vai, não vai. Daí ela, vamos fazer um simulado? Eu falei, não. Aí eu falei assim, não posso, não vou fazer agora. Aí quando foi na quarta-feira agora, eu fui ontem no banco de novo. Fui lá pegar um dinheirinho, tá? Cheguei lá.

0: de novo apareceu. Falei, mas que droga, nunca fica aparecendo aí pra toda hora pra mim agora. Entrei. Quando eu entrei, eu olhei e falei, não, não pode. Falei, moça, esse banco tá de brincadeira com a minha cara, faz favor um pouquinho. Daí ela veio. Falei, moça, subiu minha carta de crédito? Aí ela, ué, mas você não tava terça-feira passada aqui? Eu falei, sim. Daí ela falou, hoje é quarta, né? Eu falei, é. Quanto? R$19.899.
1: Rapaz do céu. Meu Deus! Deus vai mudar a tua vida financeira!
2: Paz e luz, minha linda.
3: A paz, bispa.
2: Conto milagrão.
3: É, tem mais ou menos 20 dias, eu tava saindo já no portão pra vir pra igreja, eu e minha mãe e meu esposo, e meu filho chegou com um carro. Aí quando foi pro meu filho ligar o carro novamente, o carro parou, deixou de funcionar.
2: Apagou.
3: Isso, apagou. Aí depois o vizinho da frente ajudou a gente a empurrar, estacionou o carro assim. Aí depois meu filho veio até a porta e falou pra mim, mãe, eu esqueci o rádio ligado e o carro não quer abrir mais as portas. Aí eu peguei o envelope do dízimo e falei assim, Senhor, eu sou dizimista da tua casa.
2: Eita, glória!
3: E eu creio que no nome do Senhor Jesus, porque eu sei que se meu filho tiver que levar o carro na oficina, ele não vai gastar menos de R$600. Ele foi e fez o orçamento, realmente, ficava em R$600. Aí ele foi, na quarta-feira, levou o carro dele, tirou a peça, o meu irmão tirou a peça desse carro, que é o motor de arranque, levou na oficina, bispo, para a honra e glória do Senhor. Quando meu filho estava saindo, eu fui, peguei, eu botei o dinheiro no envelope do dízimo. Eu falei, Senhor, o Senhor está vendo aqui minha fidelidade. Eu prefiro dar o dinheiro na igreja do que gastar em oficina. Então, Deus abençoou, bispa, que em vez do meu filho gastar R$600, Deus abençoou que ele gastou só 80.
2: Que maravilha! E tudo deu certo no final
3: deu
2: das contas.
3: Tudo certo.
2: Em nome de
3: certo.
2: Jesus. Aplauda Jesus!
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5: 5:52.
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1: 6:01.
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2: Eu cheguei aqui, tava com a vida destruída, né? Eu tava separado da minha esposa e tava vindo só eu e os dois menininhos gêmeos só. E ela tinha ido embora pra Sarandi, né? Tava morando em Marialva.
3: A sua esposa foi embora.
2: É. E comecei a vir aqui pra igreja. Antes eu vinha como turista, né?
3: É.
2: É, só vinha.
3: Não
2: e,
3: tinha compromisso.
2: Não tinha compromisso. Chegava, contando a hora pra voltar embora. Era do mundo, né? Aí eu peguei e fui, perdi tudo. Tudo que eu tinha eu perdi. Casa, tudo, os móveis, tudo destruído. E a casa tava tinha nada mais. Pra não falar que não tinha, só tinha a televisão lá e a geladeira, o resto tudo. E o dia que a minha esposa foi embora, ela falou assim, eu tô indo embora. Eu peguei e falei assim pra ela. Ela falou assim, você não vai falar nada? Eu falei assim, não. Ela pegou e foi embora normalmente. E eu fiquei sentado lá no sofá lá, olhando assim, como se não tivesse nada disso acontecendo, né? E ela já tinha levado uma parte das coisas embora. E nisso ela foi embora. E eu fiquei em busca. Daí eu tava trabalhando numa firma, fiquei mais de duas
3: você
2: semanas.
3: Você ficou firme vindo na igreja?
2: Isso.
3: Lembra que você mandou um áudio pra mim, que a sua esposa tinha ido embora?
2: Isso.
3: Aposto, o que, que eu tô fazendo?
2: É, foi no
3: errado.
2: Facebook, ainda tá gravado
3: foi
2: até
3: no Facebook,
2: hoje.
3: Tá gravado foi. Até hoje. Ele mandou umas mensagens pra mim, eu disse, fica firme, que Deus vai te abençoar.
2: Foi, e a partir daquele dia lá que você falou pra mim, assim, que o filho pródigo, né?
3: Filho pródigo volta à casa do pai?
2: Isso, e será melhor que a primeira, né?
3: A glória da segunda casa será maior do que a primeira.
2: Isso. Aí depois daquele dia lá, você falou assim, a partir de hoje a sua vida não vai ser mais a mesma. Aí depois daquele dia eu já tinha mudado pra Marialva, daí eu fui conquistando tudo de volta. Aí faltava ela. Ah. Só que o diabo.
3: E você não deixou de vir à igreja?
2: Não deixei. Firme. Comecei a ficar firme. A minha esposa veio, tava tudo mil maravilha. Ela foi embora duas vezes em seguida. Duas vezes ela foi embora sem explicação nenhuma, sem nada, sem briga, sem nada. Eu cheguei, ela tinha ido embora. Aí eu cheguei, eu falei, foi o dia que eu peguei, fui, eu vi, entrei na live lá, tava ao vivo, eu peguei e fui, mandei a mensagem lá, você falou assim, fica firme que ela vai voltar, e falou lá, tudo que o senhor falou depois daquele dia lá, aconteceu.
3: Porque
2: ela
3: tudo
2: foi,
3: que eu falei naquele dia pro senhor,

0: Amém?
1: Amém.
0: Glória a Deus.
1: Amém.
0: Quem aqui quer a paz?
1: Amém.
0: Quem aqui quer a paz?
1: Amém.
0: Então ela vai te pegar.
1: Amém.
0: A paz vai entrar dentro de você.
1: Amém.
0: Ei, a paz é quando você está endividado e você fica, meu Deus, o que que eu vou fazer? O que que eu vou fazer? Aí o Senhor abre uma porta para você, você liquida aquela dívida e você, graças a Deus, glória a Deus, amém. É quando você está doente e você recebe um milagre. Quem está me entendendo? Aí você recebe a paz, glória a Deus. Mas a paz, ela é conquistada no momento de maior aflição da nossa vida, a paz do Senhor. A paz do Senhor não é conquistada quando tudo está bem. Isso não é paz. Isso já tem. Você tem que conquistar aquilo que você não tem. Diga glória a Deus.
1: Amém?
0: Amém? Então, nesta noite, busque aquilo que você não tem. Chama a existência daquilo que você não tem. Porque tudo aquilo que você chama a existência daquilo que você não tem, vai vir sobre a tua vida. Glória a Deus. Diga, vem a paz sobre mim, venha. Diga, vem a paz do Senhor sobre mim, venha. Diga, vem a paz do Senhor sobre a minha casa, sobre a minha família, sobre os meus negócios, sobre tudo que é meu. Vem a paz do Senhor, Jesus, vem. Quando você chama a paz, ela vem. Quando também você chama o diabo, também ele vem. A mesma boca que chama o diabo, chama Deus. É ou não é? A mesma boca que diz, eu sou um derrotado, um fracassado, é a mesma boca que pode dizer, eu sou mais do que vencedor em Cristo Jesus. A mesma boca que diz, eu não acredito em mim porque eu sou um derrotado, mas é a mesma boca que diz, eu acredito em mim porque Deus está em mim. Sabe por que você tem que acreditar em você? Diga por quê? Porque você é a imagem e semelhança de Jeová Jiré. Jeová Jiré fez você. E Jeová Jiré, quando fez você, ele fez você com tanta alegria que não pensou em derrota na tua vida, só pensou em vitória em nome de Jesus. Oh, aleluia! Diga glória a Deus.
1: Amém.
0: Olha para o seu irmão e diga para ele: nada de cara feia aqui dentro. Porque este lugar não é de cara feia, mas é de rosto que sorri, o sorriso do Espírito Santo. Amém? Olha para a pessoa e dá um sorrisão bem largão, vai lá. Oh, glória a Deus. Amém? Glória a Deus. Talvez o seu dia não foi fácil, como o meu também não é fácil. Quem estiver nesse mundo não vai pensar que vai ser fácil para ninguém, que não vai. Se você quer dia fácil demais, é só morrer e ser enterrado, aí vai ser fácil, você não vai ter mais problema. Quem quer morrer aqui? Poxa, ninguém quer. Quem é que quer viver aqui? Então prepare para os problemas. Prepare para as invejas. Prepare para as calúnias, prepare para a perseguição, porque só quem tem perseguição, quem está vivo nessa terra. Ô bispo, está difícil a minha vida, eu estou sendo perseguido, amém, porque você está vivo. Ô bispo, eu estou devendo, amém, porque você fez dívida. Você está vivo, é sinal que você está vivo, você está fazendo dívida. Quem mandou você fazer dívida? É ou não é? Ô bispo, meu casamento está um azar, glória a Deus, sinal que você casou. Feio do jeito que você é, mas casou, achou um doido e casou. Ô bispo, meus filhos estão dando trabalho, glória a Deus, é sinal que você teve filho. Quem mandou você ter filho? Em tudo das glória. Ô bispo, eu arrumei um emprego, mas estou uma perseguição lá dentro, glória a Deus, é sinal que você tem um emprego. É sinal que é bom o emprego lá, quer tomar teu o emprego. Eu não entendo as pessoas, irmão. As pessoas querem as coisas fáceis demais, não querem ter perseguição, não querem ter

luta. Diga, se o bispo não quiser luta, ele abre uma igrejinha na ponta de uma esquina e fica lá com duas ou quatro pessoas, não vai ter luta não. Mas você não sabe o tamanho da minha luta, mas eu dou glória a Deus pela minha luta. Porque a minha luta, eu vejo um gigante todo dia caindo por terra. Eu vejo Deus se levantar sobre a minha vida e dizer, eu sou contigo, tu vai vencer. Glória a Deus. Amém. Graças a Deus. Então aplaudo o nome de Jesus mais uma vez. Uma vez uma irmã chegou para mim e disse, bispo, o diabo está me perseguindo. Oi para ela, seu gente, está ao contrário, irmã, vira essa página agora, agora você coloca o diabo e vai perseguir ele agora, porque o cristão tem que perseguir o diabo, diga glória a Deus. Você sabia que o diabo tem medo de mim? Hã? Sabia? Quem sabia disso, que o diabo tem um medo de mim? Aonde eu chego, ele sai. Ele não se dá comigo, irmão, não sei porquê. Aonde eu chego, o diabo sai. Eu fui expulsar um demônio outro dia aqui em Maringá, na casa de uma irmã, que o diabo estava lá quebrando tudo, estava na destruição do inferno. Aí quando eu chego lá, o diabo diz, lá vem esse infeliz. Eu não posso ter sossego. Aí ele saiu, não precisou nem expulsar. Hã? Eu não sei porquê, que aonde eu chego, o diabo corre. Ei, levanta a tua mão, isso é profético. Aonde tu chegar, o diabo tem que bater em retirada. O diabo tem que ir embora, porque é você que tem que tomar posse do território em nome de Jesus Cristo, porque Jesus está dentro de você. Jesus está em teus pés, Jesus está em tuas mãos, Jesus está em tua boca. Então, quando tiver um problema, você vai levantar a mão e dizer, ó, problema, em nome de Jesus. Deus está na minha vida, tu sabe, né? Então eu vou te dar 5 minutos, na verdade eu vou te dar 7, porque pelo caminho tu entrou e por 7 tu vai sair, e vai ser 1 minuto para cada demônio, se for 7 demônios. Então nesse momento pode ir saindo antes que o meu Jesus entre e comece a te destruir em nome de Jesus. Aí os demônios começam a ter medo de você, porque os demônios têm medo de palavra de autoridade. Autoridade, crente que não tem autoridade, o diabo faz assim nele, ó, pá, pá, pá, pá, pá, pá. E você é que tem que fazer assim no diabo, ó, em nome de Jesus Cristo, pá, pá, pá, pá, no diabo em nome de Jesus Cristo, diga glória a Deus. Levanta a tua mão direita. Deus não te chamou para ser crente derrotado, e nem crente medroso, e nem covarde. Mas Deus te chamou para ser ungido, cheio do poder dele em nome de Jesus Cristo. Glória a Deus. Amém. Coloque as suas mãos no sinal de receber. Coloque aí em nome de Jesus. Glória a Deus. Santo é o Senhor. Ele é santo. Feche seus olhos. Olha para mim. Escute. Quem veio adorar? Quem veio buscar? Mas quem vem adorar não fica de olho aberto. Quem vem buscar não fica desconcentrado. Quem vem buscar entra na presença de Deus com tudo. Ele sobe o céu. Vamos subir o céu? Vamos subir ou não? Nós vamos subir aos pés do Rei. Rei dos reis, Senhor dos senhores. Amém? Então olha para mim, por favor, busca o Senhor, porque a sua vida tem que mudar. Essa árvore que é você, essa videira que é você, tem que começar a dar fruto. Ei, tem que começar a dar fruto, não alguém vai com machado aí. Diga, está repreendido. Eu tenho que dar frutos. Então para dar fruto é necessário você se ligar em Jeová hoje em nome de Jesus, que Ele quer te encher até a tampa hoje. Diga glória a Deus. Ele vai encher você até a tampa. Amém. Diga, Jeová, perdoa os meus pecados, as minhas transgressões, e me ajuda

ajuda, te louvar, te buscar, porque hoje eu vou sair daqui cheio, diga cheio, de milagres, de vitórias, da tua unção, e diga as portas abertas na minha vida, em nome de Jesus. Diga Jeová Jiré, eu creio, se eu me ligar no Senhor, o Senhor vai se conectar em mim, e o Senhor vai enviar unção, azeite, milagre, prosperidade na minha vida. Feche os seus olhos. Ele já está aqui em nosso meio. Ele já se encontra aqui em nosso meio. Aleluia. Glória a Deus. Você pode adorar Ele. Você pode adorar Ele. Mas adore mesmo de verdade, de todo o coração. Não é pela metade, não. É de todo o teu coração. É de toda a tua vida, de toda a tua alma. Glória a Deus.

0: Aleluia, Jesus.
1: Sempre atentos permanece em mim.
0: Oh, glória a Deus, aleluia.

0: Aleluya, aleluya, aleluya, aleluya. Aleluya, aleluya. Oh, aleluya, aleluya, aleluya.
1: Promessa.
0: Oh. Ele é santo. Ele é santo, meu irmão. Ele é o Deus da tua vida. Ele te colocou na terra para que você seja feliz, para que você seja uma joia rara.

Oh, Senhor da glória. Deus, Ele te escolheu, meu irmão. Você é escolhido dEle. Sabe por que você não morreu? Sabe por que não tiraram a sua vida e já tentaram muitas das vezes? Porque o Senhor escolheu você. Ninguém toca em você. Ninguém pode tirar aquilo que Deus deu. O Senhor, Ele te fez. E o Senhor, quando Ele te fez, Ele disse: essa é minha filha amada, é o meu filho amado. É quem eu tenho prazer nele. É quem eu escolhi para vencer. O Senhor, Ele tem visto o teu sofrimento, as tuas lágrimas. Mas Ele manda te dizer: não temas, porque eu estou no controle da situação. Eu estou nesta luta. Tu não estás só. Eu estou contigo. E no final disso tudo tu vais vencer. No final disso tudo a vitória é tua. Oh, aleluia. Aleluia. Talvez você está passando por um momento difícil, mas o Senhor manda te dizer: seja firme e corajoso, porque tu vai herdar a terra prometida que eu tenho prometido para ti. Eu não sou Deus para que minta, e tampouco o filho do homem que se arrependa. Eita, aleluia. Oh, glória a Deus. Aleluia, aleluia. Tu és vencedor. Tu és filho do rei. Tu és filho dele. Oh, aleluia. Tu és morador do céu. Tu és filho de Deus. Oh, aleluia. Aleluia. A vitória é tua. O milagre é teu. Creia, só adore. Só adore. Só adore Ele.

0: Te adoramos.
1: Diga, vem Espírito.
0: Em Espírito.
1: Em verdade.
2: Oh, aleluia. Te adoramos.
1: Diga, te adoramos.
0: Te adoramos.
1: Tati, abre a sua boca e diga, Rei dos Reis. Diga aí, Senhor.
0: Te entregamos.
1: Nosso viver.
0: Isso.
1: Agora o Senhor.

0: casa de Deus.
1: Na casa de Deus.
0: Aonde flui o amor.
1: Onde flui o amor.
0: Senhor, meu Deus e meu Pai, sabemos quando nós se reunimos na Tua presença, alguma coisa tem que acontecer. É impossível não acontecer nada. Quando se reunimos, quando nosso coração é de verdade Teu, quando nosso coração é perfeito diante do Senhor, quando não há hipocrisia, quando não há um louvor só de boca, mas quando há um louvor de coração, de dentro para fora, quando a água sai da fonte, meu Deus, e o Senhor recebe o nosso louvor. E o Senhor, quando recebe o nosso louvor, Ele manda também anjo deixar o que nós precisamos. Por isso, ó Deus, entregamos o nosso coração a Ti, Jeová. E nós sabemos que o inferno, a partir de hoje, cai por terra. Meu Deus, que o Teu povo, como adoradores, como servos, como os filhos, eles têm, meu Deus, que alcançar da parte do Senhor a Tua glória. Meu Deus, eu oro a favor dos Teus servos. Como profeta do Senhor, eu venho aqui levar esse povo até a Ti, Senhor. Eu venho Te apresentar cada pessoa que aqui vem Te buscar. Pessoas que precisam de cura. Outras famílias sendo restauradas. Outras famílias que precisam, meu Deus, de se unir. Que precisam, meu Deus, sentar e conversar. Precisa entrar em acordo. Porque não podemos ter as Tuas bênçãos, meu Deus, se não conversarmos. Outros aqui precisam, meu Deus, de um milagre espiritual. Quem sabe eles estão fracos, já não ora mais, já não canta, já não sente mais a Tua presença, já não sente mais a Tua unção. Quem sabe Satanás já está fazendo festa, os dias estão contados, os dias dele, meu Deus. E pessoas aqui precisam de uma porta aberta na vida, meu Deus, do emprego empresarial. Essa pessoa precisa, meu Deus, de uma bênção do Senhor. Porque como é que possamos servir o Senhor e ser envergonhados? Meu Deus, a vergonha, meu Pai, ela traz uma desgraça. Ela traz, meu Deus, as pessoas desacreditam de nós quando somos envergonhados. Como é que queremos que as pessoas acreditem em nós que somos envergonhados? Que somos, meu Deus, frustrados. Meu Deus, tira essa vergonha do Teu povo. Tira essa vergonha, tira essa afronta, meu Deus, em nome de Jesus. Em nome de Jesus Cristo de Nazaré. Vai quebrando essa arma do inferno que faz essa pessoa chorar. Que faz essa pessoa derramar lágrimas. Já não aguenta mais. Ela deve, meu Deus, e não paga. Não é porque ela é veaca, não. É porque não tem. E ela tem vergonha. Já não atende o telefone mais. Porque não tem como pagar, Senhor. Meu Deus, isso não é justo. Isso não é justo. Porque quem te serve, meu Deus, tem que ter o melhor dessa terra. Quem te serve não pode andar se ajoelhando nos pés dos ímpios. Não, Senhor. Quem te serve tem que ter o melhor dessa terra. Quem te serve tem que ter uma vida espiritual cheia. As pessoas a chegar perto de nós tem que receber uma unção. As pessoas a chegar perto de nós

que receber a tua glória. Então, meu Pai, nós não aceitamos essa afronta, nós não aceitamos, meu Pai, o fracasso, até porque o Senhor passou por aflição, mas o Senhor venceu. E o Senhor falou: se tu venceu, nós venceria também. Só que tem pessoas aqui que têm anos e anos, meu Deus, tem pessoas aqui que têm anos e anos sofrendo, dias e dias, e nada acontece, e nada muda, meu Deus. Pessoas imacumbadas, pessoas enfeitiçadas, pessoas com a vida amarrada, o marido, meu Pai, a esposa, meu Pai, em nome de Jesus Cristo, faz um milagre, faz um milagre, em nome de Jesus Cristo. Quebra agora toda a praga, toda a peste, quebra agora, vai arrancando a doença, meu Pai. Como pode servirmos um Deus tão grande e a pessoa continuar doente, com câncer, continuar, meu Pai, com depressão, com miopia, com enxaqueca, com problemas grandes, que o Senhor é o Deus que pode arrancar hoje o problema. Deus, eu não estou clamando um Deus de gesso, eu não estou clamando um Deus de barro, eu estou clamando o Deus que me deu vida, o Deus que sarou as minhas feridas, o Deus que me tirou de um centro de macumba, o Deus que me restaurou, o Deus que me tirou de cima de uma cadeira de roda. Oh, meu Deus, é o Senhor que eu clamo. Oh, rabasturianda, labaxeia, em nome de Jesus Cristo, meu Pai, faz uma obra grande, meu Deus. Toca em nome de Jesus Cristo, vai tirando toda a imundice, vai tirando toda a desgraça, vai quebrando agora, tira todos os rins, tira, tira, meu Pai, tira, meu Deus, toda a doença agora, limpa os teus servos. Não é justo, meu Deus, quando ele diz, a tua palavra diz, se eles virem na tua casa, não voltarão de mão vazia. Eles estão aqui agora, não deixa ninguém sair daqui do mesmo jeito, meu Deus. O maior ou o menor, faz o marido voltar para casa, faz, liberta o filho. Liberta o filho, faz o milagre, Jeová, faz o milagre, Jeová, em nome de Jesus Cristo, Jeová. Em nome de Jesus Cristo, em nome de Jesus Cristo, todo mal, toda miséria, espírito de enfermidade, espírito de enfermidade, espírito de enfermidade, em nome de Jesus Cristo, em nome de Jesus Cristo, que o mal saia agora, que o mal saia agora. Igreja Santa, é hora de orar, é guerra espiritual agora, é hora de orar, é hora de buscar poder, é hora de buscar poder, em nome de Jesus Cristo, em nome de Jesus Cristo de Nazaré, toda praga vai saindo agora. Se tiver macumba, se tiver espírito agora, espírito de enfermidade, se tiver um trabalho mandado, mandado através de uma pessoa que não gosta dessa pessoa que está aqui, meu Deus, quem sabe os filhos estão tudo em briga, em perturbação, em nome do Senhor Jesus Cristo de Nazaré, meu Deus, em nome de Jesus Cristo, toda amarração, em nome de Jesus, vai embora, sai agora, meu Deus, toca agora, isso, fica de pé, quem estiver sentado, fica em pé. O diabo coloca cansaço até nas suas pernas, porque você sentado não consegue receber nada. Ajeita o som, meu filho, o som está péssimo, em nome de Jesus. Miséria, eu não brinco com vocês, vocês sabem disso, vocês me odeiam e eu odeio vocês, eu odeio vocês. Inferno, em nome de Jesus, toda desgraça, todo mal, isso, bate o pé no chão e manda sair da sua vida, manda sair a praga.

aí. Manda, não aceite. Não aceite. Em nome de Jesus, não aceite. Não aceite isso. É guerra. É guerra. É guerra. É guerra espiritual. A nossa briga não é contra a carne nem o sangue, mas contra os principados e potestades. Em nome de Jesus Cristo. Em nome de Jesus. Toda miséria, toda praga, em nome de Jesus. A cegueira, a surdez. Meu Deus, essa pessoa manda currículo. Meu Deus, e parece que é uma amarração, meu Deus. Ninguém chama. Essa pessoa trabalha, trabalha, mas parece que nada adianta. Volta tudo em casa. Volta tudo, e quanto mais trabalha, mais conta chega. Parece que parece conta. Em nome de Jesus, diabo, espíritos, em nome de Jesus Cristo. Se tem alguém com ânsia de vômito aqui, você que está escondido, pula para fora. Pula para fora o chefe da cabeça agora. Em nome de Jesus Cristo. Todo mal agora. Toda praga. Toda obra negativa do inferno. Essa pessoa não é tua, diabo. Essa pessoa é de Jesus. Essa pessoa é de Jeová Jiré. Em nome de Jesus Cristo. Todo mal. Toda miséria, toda amarração. Em nome de Jesus, larga a empresa dessa pessoa. Larga a empresa. Larga a empresa, essa empresa não é tua. Você colocou pessoas invejosas lá. Você colocou pessoas para levar a conversa. Você colocou pessoa de perto deles, mas você colocou um ódio no coração dessa pessoa para vê-la quebrada, vê-la falida. Em nome de Jesus, larga! Larga a empresa, larga a vida. Em nome de Jesus Cristo. Todo mal, toda praga, levante as suas mãos, diga Jeová, em nome de Jesus, diga toda amarração, toda enfermidade, toda doença, falta de sorte, em nome de Jesus, vai embora, sai agora, da minha vida, do meu corpo, dos meus filhos, da minha casa, do meu trabalho, larga agora. Tudo que é meu, em nome de Jesus, diga em nome de Jesus, diga meu Deus, coloca fogo, fogo nas minhas mãos, quando eu colocar as minhas mãos, a enfermidade vai ser queimado, todo mal, coloca a sua mão no local da enfermidade, há anjo de Deus aqui, o anjo do Senhor está aqui. Oh, aleluia. Oh, remas. Turiama labaxei arabas. Em nome de Jesus. Jeová. Opera com sinais e prodígios e maravilhas. Espírito de milagres. Espírito de milagres. Faz milagre na vida dessa pessoa. Em nome de Jesus Cristo. Meu Deus, a partir de hoje acaba o reino do diabo na tua vida. Eu profetizo que a bênção do Senhor esteja no teu celeiro. Que a unção do Senhor desça sobre a tua cabeça até a planta dos teus pés. E que tu seja curado. E que tu seja liberto. Alabastoreon balabaj. Aí o Nulimão Torecando a Labaz. Em nome de Jesus Cristo. Em nome de Jesus Cristo, teu filho amado. Em nome de Jesus. Diga em nome de Jesus. Seja queimado toda maldição da minha vida. Doenças. Falta de sorte. Diga em nome de Jesus. Diga eu vou vencer. Diga eu vou vencer. Ninguém vai parar, ninguém vai me parar, porque o Senhor é comigo, quem será contra mim? Diga, eu recebo agora a cura, o milagre, a bênção do Senhor na minha vida. Quem crer, levante a sua mão.

Senhor envia anjo na tua casa. A tua casa está sendo guardada por uma multidão de anjos. Ninguém pode tocar do que é teu. E aquela pessoa que saiu da tua casa, o Senhor guarda. O Senhor guarda. O Senhor guarda. O Senhor te dá vitórias. Ele diz: aonde puser a palma dos teus pés, o Senhor te abençoará. Ele te dará por herança. Em nome do Senhor Jesus Cristo. Diga: eu creio no milagre, na minha vitória. Em nome de Jesus. Quem crê, aplauda o nome do Senhor bem forte. Aplauda Ele. Oh, aleluia. Oh, glória a Deus. Diga: minha família. Diga: minha família. Diga: minha família está nas mãos de Deus. Diga: se está na mão de Deus, nenhum mal vai acontecer. Olha para o seu irmão e diga para ele: não temas, meu irmão, porque o que é teu está seguro nas mãos de Deus. Oh, glória a Deus, amém. Glória a Deus. Nada de tristeza, só alegria, porque a alegria do Senhor é a tua força. E a Bíblia diz que um espírito alegre cura teus ossos. Um espírito firme, um espírito edificado sara todas as pessoas que estão perto de você. Coloca a mão no ombro do teu irmão. Coloca a mão no ombro dele. Isso, fecha o corredor. Fecha o corredor. Em nome de Jesus. Isso. Fecha o corredor. Coloca a mão no ombro do teu amado, do teu irmão. Em nome de Jesus. Olha para mim. Você vai fazer um pedido caladinho, você e Deus. Você não vai abrir tua boca para que o diabo não veja o que você está pedindo. Quem está me entendendo? Porque o diabo, ele só vê, ele só toma posse daquilo que nós falamos, mas daquilo que nós pensamos aqui, ele não consegue. Fecha teus olhos. Peça agora a Deus o que você precisa dele. Deus está entregando vitórias. Deus está entregando o que você pede a Ele. A tua casa nunca mais será do mesmo jeito. A tua vida financeira nunca mais será do mesmo jeito. Deus levantará você como um redemoinho. Deus levantará você como uma tocha de fogo, viva! Fogo! Por esses dias, Deus abrirá algo tão grande sobre a tua vida. Em nome de Jesus Cristo de Nazaré. Diga: eu creio. Diga: eu tomo posse. Se você crê, aplauda o nome de Jesus bem forte. Oh, aleluia! Glória a Deus! Diga: glória a Deus. Amém. Diga: ninguém pode me resistir. Diga: ninguém pode me resistir. Você sabia que ninguém pode resistir você? Quando você começa a acreditar em você, você passa a acreditar em Deus. Agora, como é que vamos crer em Deus que nem nós mesmos acreditamos? Se você não acredita em você, que você se vê no espelho, quem se olha no espelho? Eu sei que você às vezes diz: oh meu Deus, quem é esse? Feio demais. Mas é você. Está entendendo? Estou brincando, você é lindo demais. Você é tão lindo, tão maravilhoso, que Jesus, Ele pagou um preço por você. Você é uma joia que ninguém tem dinheiro para te comprar. Sabia que você tem um valor que ninguém tem? Ei.

0: Você é caro. Você tem valor. Diga glória a Deus. Olha para mim. Quem aqui tem um milagre para contar? Bispo, eu tenho um milagre, eu quero contar. Ô bispo, eu fui curado agora, eu cheguei com uma dor, pode somar a senta em nome de Jesus Cristo, e abre a tua boca e dá um glória a Deus. Glória a Deus. A paz do Senhor, irmã.
1: Paz do Senhor.
0: Tudo bem, minha santa?
1: Tudo bem, graças a
0: Deus. O que aconteceu contigo, mulher?
1: Foi terça-feira, eu estava fazendo almoço e meu filho chegou do trabalho para almoçar. Aí ele falou assim para mim: mãe, eu tô com meu olho tão ruim, tá vermelho, mas olha como que tá. Eu falei: é terçol. Ele falou: não, mãe, não é, porque tá arranhando, parece que tem areia dentro. Aí eu falei: filho, será que é conjuntivite? Ele falou: ai, mãe, já sofri tanto conjuntivite. Eu falei: ai, meu Deus, só que faltava. Aí eu liguei na farmácia para pegar um colírio, mas a cidade nossa é uma bênção, né? A farmácia estava fechada.
0: Certo.
1: Daí ele pegou, almoçou e foi deitar um pouco. E eu entrei e fui acabar, estava ouvindo o programa. Aí você pediu para pôr a água, né, num copo de água.
0: Tô entendendo.
1: E a água já estava lá. E o bispo acabou de ungir a água e falou assim: olha, agora você toma um pouco, que eu já tomei a minha, agora toma a sua.
0: Isso.
1: Aí eu fiquei com o copo na mão. Aí você falou assim: olha, agora você derruba essa água sobre a sua cabeça e vai lá, passa naquele olho remelento. E tava remelento.
0: Tava, o olho tava remelento?
1: Tava.
0: Como é que eu sabia que o olho tava remelento?
1: Pois é, ainda eu falei assim pra ele, eu falei: filha, conjuntivite, foi muito remelento, tá tudo grudando. Aí a hora que você falou assim: vai lá, passa naquele olho remelento, eu falei: misericórdia. Corri lá, falei: filho, toda essa água passa. Mas ele nem quis passar, ele quis jogar água no olho. Foi lá, falou: mãe, eu não tô acreditando o que aconteceu. Mãe, eu não tô acreditando. Nem eu. Amém?
0: Foi curado.
1: Curado.
0: Gente, aplauda o nome de Jesus. Eita, Jeová. Ei. Ei. Para Jeová abençoar alguém, ele cospe no chão e passa nos olhos. Amém?
1: Amém?
0: Ele faz isso. Um dia, aqui, tinha um rapaz drogado aqui dentro, e o Espírito Santo, esse rapaz não se libertava, de jeito nenhum. Não se libertava, o indivíduo. E orava por ele nada. E o Espírito Santo um dia falou: abre a boca dele, assopra na boca dele. E eu escutei. Aí ele caiu endemoniado, e eu abri a boca dele e assoprei. Só que naquela sopa, caiu o cuspe. Nunca mais o homem fumou maconha. Você está me entendendo? Deus, ele pede coisas a gente loucas. Por isso que Deus escolhe as coisas loucas desse mundo para confundir as sábias. É ou não é? Deus escolhe os pequenos deste mundo para confundir as grandes. Eu quero te dizer, não importa a pequeninez que você é, mas se você tiver à disposição de Deus, Deus, ele vai usar você para fazer coisas extraordinárias. Só precisa você fazer o que ele manda. Agora, o duro é você tiver disposto para fazer o que ele manda. Por isso que muitos pastores não dão ouvido ao Espírito Santo, aí só faz aquilo que eles querem, amém? Aí a igreja dele não tem nada, não acontece nada. E aí Deus curou na hora, irmã.
1: Curou na hora, graças a Deus.
0: Deus abençoe.
1: Não tem mais nada, nem colírio não precisei comprar.
0: Ah, tá vendo?
1: Amém.
0: É Deus poderoso,
1: com
0: né?
1: Com certeza.
0: Como é que eu podia saber para jogar água? Não, falar num olho remelento na rádio.
1: É, ainda antes eu tinha dito pra ele: filha, ter sol. Ele falou: não, mãe, não é ter sol, porque tem ramela, né?
0: Ah.
1: A hora que você falou, o olho remelento, eu falei: misericórdia, é pra mim.
0: É só esse programa mesmo.
1: Com
0: porque
1: certeza.
0: Os outros programas aí, eles falam bem falado, é ou não é?
1: Verdade.
0: Eles falam na teologia, falam, faz. Parece padre, é ou não é?
1: Sim.
0: É ou não é?
1: Sim, com
0: aquela
1: certeza.
0: Não erra nada. Esse programa a gente erra, a gente fala errado, a gente morde a língua. Não tem nem problema, não. Porque Jeová, ele quer a simplicidade. Ei, Jeová, ele usa os pequenos para ganhar os pequenos. Diga glória a Deus.
1: Glória a Deus.
0: E também ele usa os grandes para ganhar os grandes. Ele sempre, Jeová tem as estratégias dele. Diga glória a Deus.
1: Glória.
0: Amém? Mais alguém tem um milagre aí, em nome de Jesus? Mais alguém levanta a mão. Bispo, eu tenho um milagre a contar aqui, meu irmãozinho. Em nome de Jesus, diga glória a Deus. A paz, querido.
2: A paz, Senhor.
0: O que aconteceu, meu santo?
2: Ô, bispo, domingo veio eu e minha esposa aqui, né?
0: Ah.
2: E aí nós fomos embora, né? Pela honra.

0: e glória do Senhor, pneu da minha moto, carequinha como minha cabeça, né? Quando eu cheguei lá no Sarandi, falei pra minha esposa, eu vou voltar pra Maringá buscar minha filha mais velha, né? E a hora que nós saímos, quando 8 quadras antes de chegar no contorno, o pneu estourou.
1: Meu Deus.
0: Aí eu falei, Senhor, eu sem nem um real, né, no bolso, 8 horas da noite, aonde que eu vou remendar esse pneu? Falei pra minha filha, filha, senta bem na rabetinha da moto que nós vamos embora. E aí toquei, e os outros passavam e Deus falava assim, tu não vai ligar pra ninguém. Eu falava, Senhor, mas eu preciso ligar pra alguém porque eu tô com uma criança de 5 anos na garupa. E Deus falava assim, você vai aí que o seu pneu não vai estar furado. Eu olhava pro pneu tava dessa altura. Quando eu cheguei em casa, o pneu tava no aro, sem câmera. E eu falei, Senhor, eu sirvo o Senhor, eu fiz o meu propósito, eu paguei, tô sendo dizimista fiel, como eu era antes, o Senhor visitou a minha casa, e aí o vizinho me chamou para fazer uma oração na casa dele, fui, fiz a minha parte, Senhor, e agora amanhã cedo eu vou gastar o dinheiro do leite, Pai, o que eu vou fazer? Falei, o meu celeiro está vazio, e aí eu dormi, e o Senhor levantou na madrugada, e eu, quando eu abri as portas do meu celeiro, a minha esposa colocou este manto, o outro mantinho vermelho que eu levei,
1: esse aqui.
0: Isso, aberto no meu celeiro, eu falei, Senhor,
1: colhendo maná em tempo de crise,
0: isso, eu falei, Senhor, tu vai ter que visitar, porque o dinheiro que eu ia comprar o leite, né, vou ter que trocar o pneu e a câmera, vou chegar atrasado, o meu patrão já vai, né, e Deus preparou tudo, o meu patrão chegou mais atrasado que eu, ninguém viu eu chegando, todo mundo achou que eu já estava trabalhando, e eu liguei para minha esposa na segunda-feira, falei, amor, estou passando no mercado comprar uma caixa de leite, que é o dinheiro que eu tenho, ela falou, então compra, amor, eu falei, mistura, faz 2 meses, amor, que nós come ovo, mas vai ficar comendo ovo, pela honra e glória do Senhor, e aí, bispo, quando eu cheguei em casa, minha esposa falou, amor, teu pai está vindo com a glória aí em casa, teu pai vem trazendo 2 caixas de leite e disse, comprou uns negocinhos para nós.
1: Eita, quando meu pai, Deus trabalhando aí, ó.
0: Quando meu pai chegou, ele desceu com 5 quilos de carne e fazia 2 meses que eu não comia carne, bispo.
1: Quantos dias?
0: 2 meses.
1: Ô, louco, ué. Tava fazendo o quê? Dieta?
0: Não, é porque eu falei assim, Deus, né?
1: Pagar. Eu tô entendendo, meu filho.
0: Aí eu falei, Deus, eu vou comer ovo, que era as condições que Deus tava dando, né? E eu não reclamava, era ovo de dia, ovo de noite.
1: Deus tava mandando maná, meu filho.
0: E aí visitou meu celeiro de novo, bispo.
1: Encheu.
0: E encheu. E eu falei, Deus. E aí hoje meu pai falou assim, filho, você tá em casa? Eu falei, pai, eu tô indo pra igreja. Ele falou, então eu não vou na tua casa não, que eu queria ir na sua casa. Eu falei, Senhor, faz a tua obra. Aí eu falei pra minha esposa, eu tô indo pra igreja buscar a nossa benção. E eu acho que meu pai vai vir aí. Aí daqui a pouco meu pai ligou e falou assim, deixa ele ir que eu vou levar mais uma benção. Porque eu creio, bispo, minha conta de água e de luz está atrasada. E eu falei para Deus, eu estou sendo fiel. E Deus tocou no meu coração que a benção vai chegar hoje. E eu creio.
1: Eu creio.
0: Eu tomo posse da vitória.
1: Colhendo maná em tempo de crise.
0: Glória a Deus.
1: Oh, glória a Deus.
0: E aí eu falo para os irmãos, tenha fé, irmãos. Abençoa a obra. Não deixa de abençoar. Primeiramente, Deus e a obra, né? Porque eu fiz de coração e olha, Deus está visitando. Esse mês eu só recebi R$300 de tique alimentação e foi no começo do mês. Hoje é dia 20 e o celeiro está cheio.
1: Está cheio, irmão.
0: A glória do Senhor.
1: É para você dar um glória a Deus aí. Aplauda o nome de Jesus. Não vai faltar na tua casa. Não vai faltar na tua casa.
0: Tem frutas. Frutas que eu não comprava, porque eu estava sem dinheiro. No começo eu só comprei só o básico. E eu falei, Senhor, tu vai entrar com a providência. Fruta, irmão, que eu falei, Senhor, não vai estragar. Peguei fruta, levei pro vizinho e falei, come.
1: Rapaz.
0: Come, porque senão, para não estragar.
1: Calma aí, calma aí. Levanta a tua mão. Tu vai ter tanto no teu celeiro que tu vai dar pros teus vizinhos.
0: Glória a Deus.
1: Olha aqui, ó. Quem não tinha nada tá abençoando os vizinhos.
0: Glória a Deus.
1: Não é verdade?
0: Aí eu peguei e falei assim, eu falei pro vizinho lá, ele é da congregação, falei, irmão, leva um pouco para você, porque senão vai estragar, porque só mora eu e ele na mesma rua.
1: Querendo que tem que ter testemunho, diga glória a Deus.
0: Leva, levei pro meu serviço, levei bolacha.
1: Rabá, Marcelo.
0: Falei assim,

0: gente, vamos comer, porque lá em casa tá sobrando. Falei, tá sobrando, então come.
1: Gente, vamos lá na casa dele.
0: Glória a Deus, aleluia.
1: Vamos lá comer uma bolachinha com leite.
0: Glória
1: um chazinho.
0: Glória a Deus.
1: Porque na verdade, a casa do povo de Deus, eu te digo uma coisa, quando o povo de Deus começa a ter fé, começa a passar a ter fé, começa a estar perto de um homem de Deus que tem fé, você também começa a desfrutar do que ele desfruta também.
0: Glória a Deus.
1: Porque a unção dele também é para ti.
0: Glória a Deus.
1: Amém. Então olha, começa a tomar posse disso em nome do Senhor Jesus Cristo de Nazaré. Você vê que ele está abençoando os outros. Diga glória a Deus.
0: Glória a Deus.
1: Não tinha nada, a motinha estava carequinha. No, tava lá,
0: liso. Eu parei numa blitz, eu falei, agora a moto vai, meu Deus. Aí o policial falou assim, você tá vindo do serviço? Eu falei, tô, então vai pra casa.
1: Rapaz, Jeová faz isso, rapaz. Ei, Jeová faz isso, eu andava numa bicicleta velha, que a bicha velha andava assim, racu, racu, racu, racu, racu. E ela no guidom. Ela no guidom. Tá entendendo? E eu digo, eita, meu Deus. E era 3 quilômetros pra nós ir pra nossa igreja. 3 quilômetros. 3 quilômetros. E não tinha um real, nós tínhamos que ir de bicicletas lá em Goiás, e nós tínhamos que ir, mas ia. Um dia nós saímos de casa, eita Jeová, não tinha nada, e nós volta do culto, de manhã, já 11 horas da noite, e ela conversando com ela, e agora minha filha, essa ideia, Deus proverá, foi você que achou ou foi eu que achou? Ela viu primeiro, foi, irmão, foi quanto naquele tempo, era 10? 10 reais naquele tempo, irmão, quando ela viu, ela disse, olha, e eu, opa, pá, se alguém falar que é dele, não é dele, é meu, que eu achei, aí tinha um supermercadão assim, perto de casa, irmão, aí fomos para dentro do supermercado, cai, irmão, fizemos uma compra, de verdura, hoje nós comemos, nós tiramos a barriga da miséria, a barriga hoje, as lombrigas hoje, elas engordam, irmão, e comemos, demos verdura para o nosso pastor, diga glória a Deus, demos verdura para o nosso vizinho, ainda sobrou dinheiro para ficar para o pão para o outro dia. Eu quero te dizer, quando nós buscamos o Senhor de verdade, de coração, o Senhor provê para você, o Senhor não vai deixar você ser envergonhado, e assim foi o irmão.
0: E aí, pastor, eu cheguei lá no serviço, dei, né, pro povo.
1: Hã?
0: E eu devendo 80 reais pro irmão. Aí ele falou assim, ó, você tá me devendo 80, toma aí 10 tava... pra você.
1: Ele falou isso?
0: É, eu falei, mas irmão, tô devendo. Ele falou, não, mas tô 10 pra você. Eu falei, eita, glória. Aí eu falei, essa aqui é do Senhor, eu vou levar na casa do Senhor. Eu falei, Deus, porque eu não tinha pra
1: Amém,
0: trazer.
1: Meu filho.
0: Eu falei, Deus, é o que eu tenho, eu vou levar de coração.
1: Tu vai crescer muito,
0: e
1: tá?
0: E aí eu liguei pra minha mãe, né, pra testificar, né, para ela, né, as bênçãos, e ela falou assim, seu pai passou muito mal a noite, e Deus tinha falado para mim, né, que era para falar pro meu pai, convidar ele para a obra, e eu creio que logo, logo meu pai vai deixar de servir o capeta e vai servir o Senhor Jesus.
1: Glória a Deus! Aplauda o nome de Jesus! Eita, Jeová! Glória a Deus, amém, queridos! Graças a Deus, mais alguém rapidinho em nome de Jesus?
2: Bispo, eu estava com o meu cabelo caindo muito. Aí eu pedi para o bispo orar e o bispo repreendeu macumbaria. Aí ele continuou caindo. Ele caía tanto que eu tinha medo de ficar careca.
1: Certo.
2: Aí pedi para a pastora também orar. E eu fui e deixei na mão do Senhor, porque cada penteada eu tirava um bolo. E agora hoje eu lavei o cabelo e o Senhor falou comigo, você viu? O teu cabelo parou de cair, vai e conta o testemunho.
1: Glória a Deus.
2: E eu estou contando o testemunho para engrandecer e exaltar o nome do Senhor Jesus.
1: Glória a Deus. Caiu, parou de cair o cabelo, irmã?
2: Parou de cair, em nome de Jesus.
1: Glória a Deus, aplauda o nome de Jesus.
2: Glória a Deus.
1: O irmão lá, a paz, querido.
3: A paz do Senhor.
1: Qual o nome do irmão?
3: Valdecir.
1: Irmão Valdecir, qual o milagre, querido?
3: Milagre é grande.
1: O que, que aconteceu, meu filho?
3: Desde janeiro eu tava andando de a pé para cima e para baixo, porque eu sou mestre de obra, né?
1: Uhum.
3: E o meu carro fundiu o motor e deu perca total no motor e eu não tinha condições de arrumar e vendi o carro ferro velho.
1: Certo.
3: E desde janeiro eu venho lutando para comprar outro e as condições não davam, as portas se fecharam e tava difícil. Aí eu comecei a pedalar de bicicleta e até com
1: a bicicletinha.
3: A bicicletinha do meu

0: moleque com uma croizinha e sofrendo, andando aí 30 quilômetros por dia, 40 quilômetros por dia para ir trabalhar. E aquela humilhação e as pessoas rindo da minha cara. E eu firme ali, falando com Deus. Aí quando foi quarta-feira, eu vim aqui na igreja, vim de bicicleta. E aí cheguei aqui, cultuei a Deus. Na hora de ir embora, o pneu da bicicleta furado.
1: Eita, Jeová!
0: É, e aí eu falei:
1: é uma Jeová, prova atrás da outra.
0: Falei: ô, Jeová, tem misericórdia. E aí, daqui na minha casa dá uns 25 quilômetros.
1: Meu Deus!
0: É, e aí eu falei assim: eu vou conversar com os irmãos, ver se tem uma bomba pra encher o pneu, né? Aí Deus falou assim: não, vai quietinho embora. E eu com fome, tarde da noite já.
1: Eu me lembro que você ficou aqui, ficou o último.
0: É, aí eu peguei e fui na humildade, agradecendo a Deus. Quando foi sábado, eu tava subindo aqui pra cima, pra casa de uns amigos aí. Chegou na Brasil, a bicicleta já arrancou o pneu, já arrancou a catraca. Eu falei: ô, Deus.
1: Era pra você jogar logo pro lixo. É aí, Deus dizendo: meu filho, joga esse pro lixo que eu vou te trazer coisa melhor.
0: Aí liguei pra um amigo meu. Ele é da congregação também, uma pessoa abençoada. Aí ele falou: ó, eu tenho uma motinha aqui pra negociar com você. Você faz um servicinho pra mim e eu passo a moto pra você.
1: Olha, já vai trabalhando aí.
0: É. Aí eu falei: é nada. Ele falou: é verdade. Aí eu acabei de chegar de a pé na casa dele. E ele passou a moto pra mim, uma moto 2004, completa.
1: Olha, nova?
0: Nova, zerada.
1: Opa!
0: E hoje eu tô aí na benção, agradecendo a Deus.
1: Ô, rapaz, isso é que é vitória, hein? Tu tá com quanto dia que vem aqui? Hoje é o segundo ou o terceiro?
0: Terceira vez hoje.
1: E Deus tá abrindo as portas assim, né?
0: Às vezes escancarou as portas.
1: Aplauda o nome de Jesus, meu irmão. Rapaz, olha pra mim. Escute. Alguma coisa velha tem que sair da sua mão pra chegar uma nova. Levanta a sua mão. Nunca segure em algo velho. Porque quando você estiver segurando algo velho, dizendo: eu não vou liberar isso aqui, Deus nunca vai te dar o novo. Quando você tiver aquele sofá velho, miserável, furado, que você senta e fica assim, ó, o buraco. Chega e coloca aquele pano para encobrir, sabe? Quanto vocês é maldito, hoje eu te tiro dessa sala. Hoje eu te queimo, Satanás. Esse lugar vai ter um sofá novo e é do melhor em nome de Jesus. Quanto você não tirar. Um dia, eu trabalhava e a minha esposa, um dia, ela é meio doida, a pastora Célia. E eu dizia: um dia nós vamos quebrar essa parede e aumentar essa sala aqui e fazer. Um dia, quando eu cheguei, estava a parede no chão. Esse aqui. Que coisa foi essa, meu Deus? O que aconteceu aqui? Eu derrubei a parede. Ela derrubou a parede mesmo. Meteu a marreta, derrubou e pegou o entulho todo e jogou fora. Aí disse: amém. Aí eu aumentei a sala. Quanto você não quebrar alguma coisa da sua vida que não presta, não vai enlarguecer as tendas para aumentar. Quebra alguma coisa que não presta da sua vida, diga glória a Deus. Arranque ela! Arranque, dê lugar para coisa boa. A paz, irmã.
2: A paz, bispo. Eu vou contar algo antes para chegar no clamor que o senhor fez hoje, que tinha 8 pessoas, que o Espírito Santo falava para o senhor que era para ajudar a obra com R$1.000 cada um. É o seguinte, eu tenho uma amiga minha, irmã em Cristo, que mora na Austrália. E ela sempre me ajudou devido à situação da queca, né? E tem 3 meses que ela entrou em contato comigo e falou: Ter, por enquanto eu não vou poder te ajudar porque eu vou fazer uma inseminação artificial. Eu vou gastar $15.000. Tem, né? Eu falei: já, não é de Deus, porque você está confiando no seu dinheiro e no homem. Eu falei: Deus pode abrir tua madre e te dar um filho. Ela falou: ah, mas eu já estou velha, daqui a pouco eu entro na menopausa. E passou. Aí o Espírito Santo falou: ela vai jogar o dinheiro fora. Quando foi antes de ontem, ela entrou em contato comigo e falou: Ter, não deu certo. Agora eu nem sei quando que eu vou pro Brasil, porque eu gastei tudo esse dinheiro. Então 15 mil é muito dinheiro, né? Aí hoje, quando o senhor fazia aquele clamor, o senhor ligou uma coisa com a outra. O senhor falou: tá vendo, filha? Quando eu toco no coração das pessoas, levanto uma pessoa para abençoar a outra e fecha a mão, vai pra prova. E hoje o senhor confirmou comigo em casa, quando o senhor clamava lá, que muitos foram tocados, bispo. mas deixaram

0: o inimigo falar mais alto e não abrir a mão para abençoar a obra de Deus. E o Senhor diz assim para ti, homem de Deus, que se os daqui do Brasil não se levantar para abençoar o seu projeto, a obra que está no teu coração, porque foi Deus que colocou aí, o Senhor vai trazer de longe, o Senhor vai trazer os camelos de Midian para te abençoar, e junto com os camelos, vão vir o ouro e a prata, porque muito em breve isso aqui não vai valer nada, e Deus está te honrando, e Deus vai te honrar, porque o Senhor diz que vai levantar pastores, missionários que estão no pó, que estão na lama, para se unir contigo,
1: aleluia. E vai. Aplauda o nome de Jesus. Aplauda ele. Continua, serva.
0: Porque é o último tempo, irmão, é a última hora. E o Senhor não quer que nós percamos mais tempo, não. Vamos unir as nossas forças. Fazer como a igreja de Pentecoste era unido no pão, na comunhão e no repartir do pão. O irmão está sendo homem de Deus, vaso usado por Deus, porque ele está dividindo aquilo que o Senhor está dando para ele. E antes de ontem eu tinha 2 litros de leite no meu armário. Eu falei, Deus, é dia 20, não tem dinheiro. Daqui a pouco chegou uma irmã com mais fralda para minha filha e uma caixa de leite.
1: Deus, então, proverá tudo.
0: Para quem é fiel, eu falo, não vai passar necessidade. Para quem for fiel. Agora os infiel que se preparem, porque o chicote vai estralar.
1: É verdade, amém? Santa, é verdade. Aplauda o nome de Jesus. Ô, glória! Amém? Queridos, eu quero que você abra a sua Bíblia em nome de Jesus. Diga glória a Deus. Diga, este ano a minha vida vai mudar 100% em nome de Jesus. Você crê nisso? Eu creio tanto nisso que eu estou vivendo isso, é minha fé. Eu creio que este ano Deus te dará uma prosperidade tão grande, tão grande, que tu não vai ter como carregar. Você está entendendo? Tu vai ter que tomar carros emprestados. Tu vai, meu irmão, tu vai ter tanta bênção esse ano. Olha para mim, escute. Eu sei que Jesus está voltando. Ele não vai demorar. Mas antes de Jesus voltar, ele quer te entregar uma vitória tão grande na tua mão. Tão grande. Sabe? Sabe por que tu tem que ser abençoado? Diga por quê. Porque Deus, ele tem que falar o que ele tem de falar. E muitos profetas se levantaram, Deus até levantou eles, mas eles foram covardes, ficaram com medo. Muitos profetas estão pregando a palavra para honrar a igreja deles, crescer a igreja deles, mas não fala a verdade. Deus, ele me levantou como uma atalaia. Eu quero que Deus te prospere, porque eu quero da tua vida, da parte da tua vida, das tuas mãos, abençoar esta obra, para nós pregar a verdade nos 4 cantos deste mundo. Eu sei que você já disse assim, rapaz, esse programa é diferente, ele é diferente de alguns outros. Eu sei que você ouve rádio, assiste televisão, e você não escuta algumas loucuras que é falada aqui. Eu sei que você vê alguma diferença. Eu sei que você vê que nós não estamos querendo nada para o nosso reino, diga glória a Deus, para o reino aqui da terra, porque o reino da terra aqui, tudo a traça vem, ó, rói e destrói. Mas Deus, ele quer que você se afirma nele, para que nós possamos guardar tesouro no reino da glória, lá. Coloca o teu coração na glória, nos céus, porque Deus vai te honrar tanto nessa terra, para você honrar essa obra, porque essa obra vai ganhar tanta alma, ei, as multidões em redes nacionais vão vindo para Jesus chorar aos pés de Jesus, as televisões um dia, vai ter uma multidão perante as televisões aceitando a Jesus.

0: Vai ter, irmão Barreto. Vai ter, irmã. Uma multidão um dia vai aceitar Jesus chorando na presença ali de Deus, na frente das televisão, como tem nesse rádio. Um dia Deus vai nos levar em rede nacional, e o Brasil e o mundo vai aceitar Jesus como o único e suficiente eterno Salvador. Porque os covardes, os profetas covardes, não falam mais isso. E Deus, Ele colocou dentro de mim esse espírito de valentia, e eu não tenho medo de nada. Um profeta que não tem medo de morrer, eu não tenho medo de morrer. Na verdade, eu já sou morto. Eu já morri. Eu já morri para o mundo. Não vivo mais para o mundo, mas sim para o meu Senhor. E se estiver pensando que eu tenho medo de morrer, está enganado, porque eu já estou morto. Eu já estou no céu há muito tempo. Eu já estou no céu de Abraão. Amém, gente? Mas Deus vai te prosperar, querido. Para que você honre essa obra, para nós pregar o Evangelho, tem que ser rápido, muito rápido. Tem que ser muito rápido, que Jeová é muito rápido. Porque a vinda do Filho dele está chegando. Eu tenho falado diretamente nesse rádio. Ajude a obra. Não é hora de você ficar amando as coisas do mundo, ficar se apegando com o dinheiro do mundo, no mundo. Ei, quando Deus vê você começando o seu coração não se apegar em dinheiro e nada desse mundo, você vai ver que o dinheiro vai correr atrás de você. Você vai ver que vai anjo te servir com dinheiro, com dólar, com euro. Vai servir você. E você vai dizer: olha, vou investir na obra de Deus, vou ganhar almas para o reino, e Deus vai te oferecer bênção após bênção, porque Deus sabe que você não vai se perder no dinheiro que Ele vai te dar. Mas se Deus vê o teu coração, que o teu coração é apegado em dinheiro, Deus não vai te dar. Você vai ter só um pouquinho, só para honrar mal os teus compromissos. Sabe por que muitos crentes não têm com abundância? Diga por quê. Porque os corações deles são avarentos, ruim, não pensa em almas. No dia que os crentes tirar o coração ruim, coração avarento, amante de dinheiro, amante das coisas dessa terra, Deus vai te dar tanto dinheiro, Deus vai te entregar a tua cidade na tua mão. Sabe para quê? Porque Deus vai passar a confiar em ti. Diga glória a Deus. Amém. Abra a tua Bíblia. Abra a tua Bíblia. Eu ia pregar aqui em Jó, mas tudo bem. Mas tudo bem. Eu ia pregar aqui em Gênesis, mas eu vou pregar aqui em Jó. Diga glória a Deus. Jó. Jó, Jó 42. Oh, glória a Deus. Amém. Foi a palavra que Jeová me deu. Oh, glória a Deus. Ele tem vitórias para ti. Ele tem. Glória a Deus. Daqui a pouco nós vamos ouvir o Barreto. Amém, gente? Amém. Graças a Deus. Quem tem um CD do Barreto? Ah, levanta a mão. Quem não tem? Quem não tem um CD do Barreto? Quem quer o CD do Barreto? Depois você pode adquirir aqui, tá? Tá bom? Compre o CD. Amém? Pare de assistir novela. Para de assistir coisas que não edificam e começa a se fortalecer para você poder vencer você mesmo. Porque você mesmo é inimigo seu mesmo. Olha para mim, diga: eu mesmo sou o próprio inimigo de eu mesmo. O diabo não é o teu maior inimigo. O homem não é o maior inimigo teu. O maior inimigo é você mesmo. O maior inimigo é você mesmo de não acreditar no que Deus tem para você. Quando você não acredita em você, você é o maior inimigo seu. Quando você não ajuda os outros, você é o maior inimigo. Você está atraindo desgraça sobre a sua vida. O diabo, isso é, ele é pequenininho demais. Se você tiver em dias com Deus, você faz o diabo de bola, ó. Você joga ele para cá, ó. Vai com ele para cá, vem para cá. Vem pra cá, diabo. Senta aqui, diabo. Senta aí. Agora sai daí, vem pra cá.
1: Vem!
0: Em nome de Jesus, vem.
1: Vem.
0: Se ajoelha aqui, diabo. É assim ou não é? Eu quero te dizer que você pode fazer o diabo de coleira. Eu quero dizer que você pode fazer o diabo de escravo. Quando você começar a entender o poder e a autoridade que você tem, tu vai arrebentar em nome de Jesus Cristo. Tu vai parar de ter medo, tu vai ser tão firme, tão corajoso, que vai enfrentar o diabo de frente. Diga glória a Deus. E se tem uma coisa, posso falar? O diabo é covarde. Quando você vê um crente covarde, pode estar o diabo nele. Porque o crente, quando vê um crente cheio da unção de Jeová Jiré, ele começa a tremer, ó. Ele começa a tremer e ele diz: agora chegou a minha hora, eu vou ter que sair agora daqui. Porque tem crente que tem fogo aqui, tem crente que tem poder, tem crente que tem autoridade. A macumba só fica no teu corpo até um dia que você não começar a levar a Deus a sério. A igreja do Senhor, eu tenho falado isso e vou bater, porque Jesus vai voltar para vir buscar a sua igreja, não vai demorar. Mas Jesus quer despertar a sua igreja, para que sua igreja comece a ganhar almas para Ele. Porque a pior vergonha é você entrar no reino do céu e você tiver uma coroa pobre. A pior coisa, Jesus vinha buscar a igreja e você ficar. Isso é uma vergonha. As trombetas vão zoar. Eu estou falando que as trombetas vão zoar. Hã? E aí, será que você vai escutar? Ou será que os teus ouvidos estão sufocados em outras coisas? Ai meu Deus, ai minha filha, meu filho, ai meu Deus, as contas, isso e aquilo. Será que é só isso? Olha para mim. Você sabia que Deus, Ele já quis mudar a sua vida há muito tempo? Mas sabe por que não mudou? Porque você está muito aflito. Você não deixa Ele falar com você. Você não espera. Você vem à igreja, mas você está com uma na mão. Deus está mandando você mergulhar 7 vezes, você quer que o profeta coloque a mão em você e determine a cura, quando Deus quer que você mergulhe no Rio Jordão 7 vezes. Quanto você quiser as coisas do seu jeito, não vai acontecer, porque Deus quer fazer do jeito dele, porque é melhor do que o seu jeito. Aprenda a se consertar diante do altar de Deus e dizer: Senhor, eis-me aqui, eu quero fazer o que o Senhor quiser, porque a partir de hoje eu sei que tu vai mudar a minha vida, porque tu é pai. Qual é o pai que dá o pior para o filho, que agrada o pai? Deus quer dar o melhor para os seus servos. Acharam aí? Glória a Deus. Glória a Deus. Olha aqui o que que diz. 42 e primeiro que diz: então respondeu Jó ao Senhor: bem sei que tudo podes, e nenhum dos teus planos pode ser frustrado, esquecido. Deus, Ele tem plano na tua vida. Deus, Ele tem projeto na tua vida. Ei, tu está vivo, tu acha por que tu está vivo? Tu acha por que tu não morreu? Só porque tu acha que é o Zé Bambam? Tu acha que é o melhor do que todos? Tu acha que tu é mais bonito? Tu acha que tu é branco? Tu acha que teu cabelo é grande? Teu cabelo é alisado? A tua roupa é melhor do que a dos outros? O teu relógio é melhor do que a dos outros? O teu brinco? Ou não é? Eu não sei. Não é por isso não. É porque Deus, Ele tem um propósito na tua vida. Deus, quando Ele fez você, foi para propósitos. O filho que tu tem, tu acha que o filho que tu teve foi um propósito ou não foi? Hã? Deus te deu esse filho para um propósito. E esse filho que tu tem não é teu, é dele. Essa filha que tu tem, escuta, olha para mim. Ela não é tua, ela é de Jeová. Nunca diga: ela é minha, o meu marido é meu.

nada é teu, é um propósito, Deus te deu para um propósito. O emprego que tu tem, Deus te deu ele para um propósito. Qual o propósito? Para você se alimentar, para você ajudar quem precisa. Para que que serve o dinheiro? Para que que serve? Diga para um propósito. Diga para um propósito. Dinheiro é para propósito, para comprar o que você precisa, para trocar, na verdade, né? Dinheiro você troca. Diga dinheiro. Você troca dinheiro pelo sapato, você troca dinheiro pela uma conta, e aí vice-versa. Deus te deu a tua vida para um propósito, mas você não entende isso. E por você não entender, muitas das vezes, você continua dentro de igrejas e continua derrotado. Não vence. Não vence. E aí, por as pessoas não acreditar na tua vitória, as pessoas não aceitam o teu Jesus. Quem me entende? O teu filho diz: ah, mãe, eu não vou aceitar esse teu Deus não, que tu só vive derrotada. Que Deus é esse, mãe? É ou não é? Sim ou não? Hã? Que Deus é esse que você busca e não muda a sua vida? É ou não é? Hã? Porque você tem que entender que você está vivo para um propósito. E esse propósito é para triunfar, é para ganhar almas para o reino dos céus. É para povoar o reino dos céus. Tudo que vai vir na sua mão, escute, tudo que vai vir na sua mão é um propósito. Antes de você ter alguma coisa na sua mão, você tem que montar um propósito. Diga glória a Deus. Você tem que ter um propósito. Eu já estive falando aqui muitas vezes, eu vou tornar a repetir. E às vezes você tem que repetir muitas vezes uma palavra. Quando você vai construir uma casa, fazer uma casa, você começa a juntar dinheiro, é ou não é? Sim ou não? Para fazer aquele propósito daquela casa, para você morar dentro dela. Você tem que ter propósito da sua vida. Tem pessoas que vivem no mundo como Zé Bilé. Ele vive no mundo, parece que ele não vive. Ele não tem propósito. Ele não tem ideias. Diga glória a Deus. Ideias. Ele não pensa o que vai fazer. Eu falava com a irmã hoje, que nada dá certo na vida dela, mas eu conversando com ela, depois do programa, e eu comecei a ver que o problema está nela. O problema não está no diabo. Ela não tem macumba e nem nada. O problema está nela, porque ela não sabe projetar as coisas. Pessoas que trabalham e não tem projeto, não sabe trabalhar com excelência. Deus quer que você trabalhe para um propósito, a fim de crescer no reino de Deus, sim, e a fim também de crescer aqui na terra, para mostrar para aqueles inimigos que tu tem um Deus que prospera, que há um Deus na tua vida, que se destaca na tua vida. Coloca a tua vida no propósito. Escuta, Jó perdeu tudo. Sabe por que que Jó perdeu tudo? Porque Jó, tudo que ele ganhou foi sem propósito. Sabe quando nós ganhamos alguma coisa e perdemos? Diga por que perdemos. Porque não tinha propósito. Deus te dá uma empresa. Para que que Deus te dá uma empresa? Deus te dá uma empresa para você ter propósito de ganhar alma. Senhor, eu vou prosperar nessa empresa e eu vou ganhar alma, eu vou financiar a obra de Deus, eu vou investir no reino de Deus. E o Senhor vai fazer sobrar tanto, tanto que você vai abençoar muita gente. Você vai morar na melhor casa, vai ter o melhor carro, porque o teu coração é voltado para o reino de propósito, o reino de Deus. Deus não trabalha sem propósito. Eu costumo dizer, um prefeito, quando ele quer ser um prefeito, ele entra na, na política para um propósito, sim ou não? Qual é o propósito dele? Qual o propósito de um prefeito? Você sabe? De comandar pessoas. De comandar pessoas, mas muitos não vão para comandar. Muitos só vão para se ver si próprio. Deus, ele te coloca em algum lugar para um propósito.
E se você fizer bem as pessoas, você vai começar a crescer, porque as pessoas vão começar a ver você como um ajudador, como uma pessoa de propósito. Diga glória a Deus. Amém. Jó lhe disse: Senhor, eu sei que nenhum dos teus planos pode ser frustrado na minha. Você sabe o que é plano, gente? Plano é quando você planeja de fazer uma viagem. Vou fazer uma viagem no final do ano. Você está planejando? Deus também planeja para te abençoar.

ver as tuas condutas. Ele vai ver que você é merecedor daquela bênção ou não. Sabe por que muitas pessoas vêm na igreja e não recebem nada? Sabe por quê? Porque não se coloca na porta de verdade. O coração dele ainda não serve a Deus todo, serve pela metade. E Deus, ele trabalha em propósito. Diga glória a Deus. Planos, faz planos. Quem fez plano para vir aqui hoje? Quem fez planos para vir? Você veio ou não? Mas eu sei que teve muita gente que fez plano para vir hoje e não veio. Assim é Deus. Deus tem muitos planos para fazer na sua vida, só que ele não executa no prazo certo. Mas não porque ele não vai executar. Ele não executou naquele dia, mas ele vai executar. Porque Deus é um arquiteto, diga glória a Deus. E ele é um arquiteto enjoado, ele é muito exigente. Ele monta uma bênção para você, você pede uma bênção hoje. Escute, olha para mim. Acorda, tem gente dormindo, vai lavar os olhos. Deus, ele executa uma bênção para você. Ele planeja uma bênção conforme que você está a pi. Mas daqui você muda, daqui a pouco. Aí eu acho que eu não quero mais isso aqui não. Aí Deus muda de novo. Deus vai, muda aí que ela não quer mais desse jeito. Muda. Aí você fica adiando a sua. Tem crente que muda todo dia. Tem crente que muda direto. Ele uma hora quer namorar. Não, acho que eu não quero não. Não, eu vou namorar. Não, eu vou casar. Não, acho que eu não vou casar não. Como é que Deus vai executar o plano dele que você não sabe o que você quer? Uma hora você quer trabalhar. Não, acho que eu vou montar uma empresa para mim. Não, está difícil, né? Montar empresa, tá, a crise está terrível, não é assim? Não, acho que eu vou trabalhar empregado. Aí Deus, ô infeliz, o que é que tu quer mesmo? Coloca no papel e seja firme no teu propósito, porque a minha luz vai brilhar em teus caminhos. Quanto você não saber o que você quer, você vai ficar pulando em gai em gai. Macaco fica pulando em gai em gai. Um dia ele está aqui, ou não é? Outro dia ele está ali. Tem pessoas que nunca se afirmam numa campanha, ele nunca faz a campanha, ele é quebrador de campanha. Ele é idiota. E me desculpa que eu não vou aqui para te agradar não, viu? Eu vim aqui para falar a verdade para você. Porque se você não se afirmar na verdade, você vai morrer sem a tua vitória. E eu conheço profeta da Bíblia, dentro da Bíblia, que morreram sem a vitória deles. Deus, ele promete uma bênção para você. Deus chama você na quarta-feira para você estar aqui fazendo a campanha. Quando chega na quarta-feira o anjo chega com bandejas, amém, de ouro, caçando aqui a Guilhermina. Vamos colocar o nome de Guilhermina. O anjo, cadê a Guilhermina? A Guilhermina, porque não se confunde não, mas o anjo vai atrás de você, aonde você começou. O anjo fica, mas cadê a Guilhermina? Caça, amém, gente? E ele não acha a Guilhermina. Ele acha todo mundo. E a Guilhermina não está, porém tem outro sentado no lugar da Guilhermina. Aí ele dá a benção para aquele outro que está no lugar da Guilhermina. Aí tem crente, mas eu não entendo, eu congrego, eu sou fiel a Deus, e aí não acontece na minha vida. Porque às vezes o nosso coração, às vezes, se desvia do Senhor um pouquinho. Imagine você vai pular de um prédio de dois andares. Aí tem uma espuma, amém, gente? Tem uma algo lá para te aparar. Mas só que a pessoa puxa. Saiu do ponto, amém? Você deita lá o corpo no chão. Você se rela todo, se machuca todo. Deus, ele quer que você esteja no lugar certo. Não saia do lugar da tua bênção. Se Deus te trouxe aqui, dê o que dê, mas você vai fazer a campanha toda fiel, porque Deus vai visitar você e vai entregar a vitória a você. Sabe por que as pessoas recebem bênção pelo rádio? Porque todo dia estão lá. Elas não param, elas estão todo dia ali. Você tem que ser persistente, diga glória a Deus. Jó disse: Senhor, eu sei, Senhor, o que tu prometeu para mim,

tu não vai frustrar os meus planos. O que tu prometeu para mim, eu vou conseguir. O que tu prometeu para mim, eu vou ter nas minhas mãos. Senhor, eu posso estar hoje cheio de lepra, mas eu não vou desistir do que o Senhor prometeu. Senhor, muitos zombam de mim porque eu perdi tudo. Muitos zombam, mas ele não sabe que o Senhor está planejando algo grande, maior do que eu perdi. Ei, levanta a tua mão que isso é profético. Não importa o que você perdeu, mas Deus está te dando algo melhor do que você perdeu. Sempre Ele dá melhor. Para de ficar pensando no passado. Quanto você ficar pensando no passado, você vai viver o teu passado. Começa a viver o futuro, o presente. Começa a viver o hoje, viver o amanhã. Diga glória a Deus. Viva os teus sonhos. Começa a ser feliz. Seja feliz. A vida passa muito rápido, sim ou não? Hã? Não chore por aquela pessoa que não te quer. Ela não te quer, por que chorar? Por que chorar? Por que derramar lágrimas para aquela pessoa que não te merece? Deixa que amanhã ele vai chorar por você. Amanhã ele vai vir chorando por você. E talvez amanhã você vai até dizer: olha, eu estou noutra. Mas eu queria. Olha, desculpa. Ele vai pagar um precinho por você agora. Começa a valorizar porque você tem um Deus forte. Começa a se valorizar porque você tem um Jesus forte. O que saiu das tuas mãos hoje? Olha para mim, o que saiu das suas mãos hoje? O que saiu das tuas mãos hoje? Foi Deus que permitiu, porque era pequeno demais. Porque Deus está trazendo para você algo tão grande, tão grande, tão grande na tua vida, que não vai andar nem no pé do que Ele está te dando. Jó perdeu tudo. Diga: Jó perdeu tudo. Só que os inimigos não sabiam que Deus estava tendo um projeto na vida de Jó, de restituir 100 vezes mais para ele. Não importa do jeito que você está hoje, mas continua se arrastando buscando a Deus. Nem que você está se arrastando, mas vá, busque a Ele. Porque Deus, Ele valoriza aqueles que buscam a Ele se arrastando, gemendo, chorando. Deus, Ele abre as portas do céu sobre a vida deles. Diga glória a Deus. Amém? Então, por favor, olhe para cá. Não chore o que saiu das suas mãos. Veja do lado bom. Às vezes nós só olhamos para o lado negativo, sim ou não? Só pelo lado negativo. Ficamos lastimando, contando derrota. E Deus quer que você abra o seu coração para Ele, seja feliz com Ele. Porque Deus está transformando para trazer transformado para suas mãos. Tudo que sai das suas mãos é porque não estava transformado, ia te matar. Aquela pessoa que saiu das suas mãos, se ela tiver nas suas mãos, talvez você não estava mais nem vivo, porque ela tinha te matado. E Deus tirou de você por um tempo, só por um tempo. Mas não se preocupa não, que logo logo Jeová está trazendo renovado, restaurado. Diga glória a Deus. Amém. Eu me admiro muito de Jó. Porque o Jó, tudo que ele passou, ele não desconjura a Deus. Ele não amaldiçoa. Hoje eu vejo uns crentinhos em pé de chinela, sim ou não? Porque hoje tem umas igrejas que ensinam as pessoas a desconjurar a Deus quando passa por uma luta. Que Deus é esse, Deus não presta, isso e isso. Eu estou fora dessas igrejas, irmão. Ei, Deus pode te quebrar todinho para te fazer um vaso novo. Um vaso do jeito que Ele quer. Se você não presta um vaso que não presta, se eu não presto um vaso que ninguém quer, esse vaso está aqui por quê? Porque ele tem serventia, ele vai ter que sair daqui, porque está tampando a visão daqui. Amém? Já está tampando a visão aqui. Amém? Então, por que ele está aqui? Porque tem serventia. Mas no dia que ele não tiver serventia, ele é tirado e é colocado outro.

no lugar dele. Levante a sua mão. Nunca apague a luz que está dentro de você. Acenda essa chama que está dentro de você. Porque Deus tem que te colocar em lugar que todo mundo vai ver. Deus vai te colocar em um lugar que todo mundo vai te ver. Posso falar? E não vem de conversa mole para mim não, mas eu não quero ser visto por ninguém. Ah, então tá bom. Então você vai ser apagado. Porque essa luz só está colocada aqui para nós enxergarmos. Deus vai te colocar em um lugar para todo mundo enxergar que você é de Deus. Que você é escolhido dele. Todo mundo vai ter que te ver. Rapaz, não é ele que está lá? Não é ela que está lá? Mas eu não acreditei nele, eu não dei oportunidade para ele, e agora ele é que está lá. Rapaz, olha que bênção. Deus mudou a vida dele, Deus mudou a história dele. Deus, rapaz, é ele mesmo. E outros vão até dizer, não, não é não, é ele sim, não, não é não, porque a roupa é bonita, o cabelo está diferente, amém? Ei, ele está vestido em uma roupa de rei, de rainha, diga glória a Deus. Não sabe que Deus, quando ele honra alguém, ele troca as vestes, ele coloca um anel no dedo, ele coloca algo novo, mas ele transforma. Quando Deus, ele tira uma pessoa da lama, da cinza, já não é mais do mesmo jeito. Ele não pode ficar com o cabelo mais grande, arrupiado, né? A barba grande, parecendo um elefante, né? Com a trombona lá embaixo. Ele andava de cabeça baixa, agora ele anda de cabeça erguida, diga glória a Deus. Ele andava todo rasgado as roupas, ele andava fedendo. Mas quando Deus tira o cara da lama, Deus diz, coloca o anel. Coloca. Coloca as vestes reais. Coloca. Coloca. Mas Deus, eu não quero, eu sou simplesinho. Aqui não tem negócio de simplesinho não, minha filha. Aqui vai ter o melhor. Porque como é que eu vou te apresentar no meu palco, que você está todo feio? Aqui você vai ter que estar bonito. Coloca a coroa nele. Mas Senhor, o Senhor, eu sou pobrezinho. Coloca a coroa nesse desgraçado. Pá, coroa. Está faltando alguma coisa, o quê? Está faltando alguma coisa. Cajado, coloca na mão dele. Vou dar autoridade a partir de hoje para ele. Vou dar autoridade na casa dele. Vou dar autoridade onde ele trabalha. As pessoas vão ter que honrar ele. Coloca. Coloca uma pessoa agora para anunciar o nome dele agora. Coloca uma pessoa para anunciar o nome dele nos quatro cantos da cidade. Que agora ele foi tirado da cinza, ele foi tirado do pó, ele foi colocado na cadeira de rei, de princesa. Você quer continuar apagado? Quem quer ser reconhecido aqui? Então você está no lugar certo. Mas se você quiser ser apagado, vai embora. Porque aqui não há lugar apagado para a luz. Luz apagada aqui é treva. E Deus quer usar você. Deus quer usar você. Quando você ir passando, chama aquela irmã, que aquela irmã é de fogo, é de Deus. O Espírito Santo está nela, vem. Chama aquele irmão para orar aqui. Aquele irmão tem a mão de Deus. Ele coloca, concede esse milagre na hora, acontece. Chama ela. Pessoa tem que olhar para você e dizer, olha, aquele ali vai resolver o meu problema, aquele ali vai resolver a minha causa. Eu quero te dizer, meu irmão, quando Deus te honra, quando Deus te chama, é porque Deus tem um projeto na tua vida, é porque Deus tem um projeto na tua vida. E quando Deus te chama, qual é o nome do nosso irmão? Missionário Manel, é? Levanta, missionário Manel. Vem cá. Ele obedeceu. E se ele obedeceu, alguma coisa tem para ele. Você nunca vem aos pés de Deus. Você nunca é chamado só para ser chamado. Você é chamado porque tem algum recado para te passar. Tem uma bênção para te passar. Tem uma bênção para te entregar. Obrigado. Yes!
para Deus para você ser chamado. Se você não está sendo chamado, alguma coisa está errada com você. Você está desagradando o rei. Você tem que dar glória a Deus quando Deus, um profeta, Deus te chama. Você tem que dar glória a Deus quando você, na hora das ofertas, quando Deus te chama para ofertar e você se levanta: meu Deus, eis-me aqui para fazer alguma coisa pela tua obra. Você tem que dar glória a Deus. Quantas pessoas não entendem o poder na hora da oferta quando é chamado? Quantas pessoas ficam sentadas olhando para o chão, ó? Ó. E tu não sabe que quando tu se levanta para ofertar, para ajudar a obra de Deus, Deus está te chamando para te entregar algo muito maior do que tu está dando para Ele. Deus nunca perdeu para o homem. Ele está aqui. Ei, olha o 10. 44 de Jó, versículo 10. E mudou o Senhor a sorte de Jó, quando esse orava pelos seus amigos, e o Senhor lhe deu o dobro de tudo que antes possuíra. Então vieram a ele todos os seus irmãos, e todas as suas irmãs, e todos quantos da antes conheceram, comeram com ele na sua casa, e se compadeceram dele, e condoeram e de todo o mal que o Senhor lhe havia enviado. Cada um lhe deu dinheiro e um anel, amém? E um anel de ouro. A primeira coisa que Deus honra uma pessoa, Ele coloca um anel no teu dedo. Quando você foi chamar a mulher para pedir ela noivado: minha filha, quer casar comigo? A primeira coisa, quando você vai casar, você coloca um anel, porque você está tendo uma aliança agora. Quando Deus chama uma pessoa, a primeira coisa que Deus, no mundo espiritual, coloca um anel no teu dedo de vencedor. Nunca, nunca, nunca, nunca, nunca aceite uma palavra. Quando Deus te chama, você ficar sentado como um covarde, olhando para o chão. O mal das igrejas hoje, quando Deus chama, é a mesma coisa quando Ele vem buscar a sua igreja. Ele vai chamar, por pouco muitos vão subir. Poucos! Porque nenhum covarde vai subir para a Nova Jerusalém. Nenhum tímido, nenhum medroso vão entrar na Nova Jerusalém. Só vão entrar aqueles que são vitoriosos, aqueles que são vencedor, aqueles que não são covardes, aqueles que se levantam e dizem: Senhor, Senhor, eis-me aqui, Senhor. Não pode entrar na Nova Jerusalém os tímidos. Só vai entrar aqueles que estão preparados para entrar. Muitos querem ir, muitos querem ir, mas poucos vão. Muitos crentes querem vencer aqui na terra, é ou não é? Mas poucos crentes se destacam. Muitos! Porque querem as coisas fáceis, sem sacrifício. Quem está me entendendo? Querem as coisas muito fáceis, sem sacrifício. Acha que vir só uma igreja, dá meia glória a Deus, dá meia dúzia de glória a Deus, acha que vai resolver a vida dele. Não, isso não resolve, não. Se resolvesse, estava todo crente nas igrejas, tudo abençoado por aí. Estava cheio de crente, tudo rico, milionário, cheio de bênção, sem problema em casamento, sem nada. Quero te dizer que, além de você estar na igreja, Deus vai provar o seu coração dentro da igreja. Assim como o pai prova o filho, Deus também prova o seu filho dentro da casa dele. Deus te pede algo para ver que você está mesmo com o coração aberto para Ele, para ver que você mesmo está disposto a dar o que Ele pede. Pois tudo aquilo que Ele te pede, você não dá. Ele também não dá o que você pede. Deus é assim, Deus trabalha desse jeito. E eu conheço a Bíblia, de Bíblia eu entendo, viu, irmão? Eu entendo de Bíblia. Deus muda a sorte de quem? E usa os irmãos dele. Outrora os seus irmãos zombavam dele, era inimigo dele, não ia na casa dele. Outrora, mas quando ele ora, mesmo leproso, ele ora pelos outros. Mesmo leproso, diga glória a Deus. Posso falar?
Eu não sei o teu problema, não sei a tua causa, mas não é esse problema que você tem que ser um coitadinho, você tem que ser um Zé Mané. Não, é esse problema que você tem, mas é através desse problema que você vai cuidar dos outros, que Deus vai resolver o teu problema. Quando Deus viu Jó orando pelos seus amigos que abandonou ele, Deus diz assim: agora eu mudo a sorte de Jó, porque eu vejo que Jó está na derrota, miserável, mas ele está ajudando os outros, ele está orando pelos outros, está abençoando os outros. Deus usa os inimigos dele, Deus amolece o coração, diga glória a Deus. Ele manda no coração ou não manda? Eu quero dizer que Deus vai tocar em coração de pessoas para te abençoar. Teu marido tem um coração duro? Sim ou não? Ruim que só uma peste, parece uma pedra. Quero te dizer, quando você começar a fazer o bem às pessoas, ajudar a obra de Deus, fazer o bem, Jeová vai meter um martelo no coração dele, ó. Ele é quebrador, especialista de coração duro. Ai, Senhor, ai, doeu aqui, ai. Ah, doeu o quê? O meu coração. É porque Deus está trocando, meu filho. Deus está tirando esse coração duro e colocando um coração de carne. Quando você começar a ajudar pessoas, quando você parar de pensar só em você, quando você começar a amar estar dentro da igreja, porque tem pessoas que detestam estar dentro da igreja, ele vem na igreja para vir buscar só o milagre dele, mas ele detesta. Tem pessoas que colocou até a programação para gravar a novela. Meu Deus, esse culto termina tarde demais, meu Deus, hoje eu vou perder um capítulo, mais um capítulo da novela. Meu Deus, agora. Quero te dizer que a novela não muda a tua vida, um filme não vai mudar a tua vida, mas esse culto vai mudar a tua história. Jó, Deus diz assim: agora vocês vão levar a peça de ouro, vocês vão preparar um anel para o meu servo agora. Ei, quando Deus vê você fazendo as coisas para Deus aqui na terra, Deus começa a mover as águas. Deus começa a falar para esse aqui, ó, tu vai ter que abençoar meu servo, viu? Deus fala para essa aqui, ó, tu vai ter que abençoar minha serva, viu? Ei, tu vai ter que preparar o ouro, derreter o ouro e fizer um anel de honra para Jó. Eu quero te dizer que as pessoas que te desonraram vai te honrar. Ah, mas vai. Aquela que desonrou você, ela vai ter que te honrar, ou então Deus não vai deixar ela dormir de madrugada, de noite, ela não vai ter paz até ela não te honrar. Coloca o anel no dedo de quem? Sabe quem é que vai te abençoar? Sabe quem é que vai te abençoar? Quem quer saber? Quem? Quem? Os teus inimigos. Os teus inimigos é que vai te promover. Os teus inimigos é que vai te exaltar. Os teus inimigos é que vai te levantar. Quem vai te levantar? Os teus inimigos. Eu quero que o meu inimigo morra. Pelo amor de Deus, não peça a morte dos teus inimigos, não. O que seria de você sem teu inimigo, hein? O que seria de mim sem meu inimigo? Eu não quero que meus inimigos morram. Eu falo para Deus: Deus, não deixa meus inimigos morrer, Deus. Aí você pergunta por quê? Fica de pé. Sabe por que eu não quero que meus inimigos morram? Porque na hora que eu estiver subindo, eles vão começar a me ver. Eles vão começar a me ver. Eles vão começar a te ver. Ei, aplauda Jesus, porque teus inimigos vão ver você subir. Não peça a morte deles. Pode ser o pior inimigo, mas não peça a morte dele. É pecado você pedir a morte ao teu inimigo. Talvez você pode morrer antes. Pare de ser imbecil. Pare de ser analfabeto de Bíblia. Peça vida longa para os seus inimigos. E diga a Deus: os meus inimigos vão me ver subir. Eles vão ter que bater palma para mim, diga glória a Deus. Vão ter que aplaudir a vitória que o Senhor me deu.
Porque, Senhor, vitória tem sabor de mel.

E aqueles que não me ajudaram, eles vão ficar corroendo. Por que que eu não ajudei ele? Por que que eu não ajudei ela? Por que que eu não fiz algo por eles? Quem vai aplaudir você de pé os teus adversários? E ainda eles vão falar para todo mundo: ei, aquela vizinha que morava aqui, tu lembra? Lembro. Pois é, rapaz, aquela desgraçada, aquele desgraçado não é que está lá em cima? Quem? Aquela que está... tu tá brincando? É verdade. Chega para outra vizinha: tu conhece aquela que morava ali, do fulano? Conheço. Rapaz, não é que venceu? Quem? Ah, mas não tinha competência para isso, não. Pois é, pois é. Pois é. Não é que venceu? E vão começar a levar o seu nome para tudo quanto é lugar. E o seu nome vai sendo levado como vento. Quero te falar que você não está só, não. Existe anjo com você que você não consegue ver. Mas toda vez que você tiver em problema, começa a olhar ao redor assim e dizer: aqui tem um anjo aqui, tem outro anjo aqui, tem outro anjo aqui, tem outro anjo aqui, tem um anjo aqui, um anjo aqui, um anjo aqui, e outro anjo aqui. O anjo Miguel está aqui com a espada desembainhada, e ai daquele que entrar contra mim. O Senhor tem um tempo para você. Ele tem um tempo para a tua história. Tem um tempo para a tua vida. Jó passa a ser um homem agora riquíssimo. Jó passa a crescer de uma tal forma que as pessoas passam a desconhecer Jó. Sabe por quê? Diga por quê. Não foi Deus que trouxe o ouro lá da terra e colocou na mão de Jó, não. Foi Deus que mandou os inimigos que outrora não acreditaram em Jó, abandonaram Jó, porque só queria Jó só quando Jó tinha. Olha para mim. Talvez as pessoas estão perto de você só porque você tem alguma coisa. Estão lá na tua casa porque você ainda tem um pedaço de carne. Ainda você ainda tem um gás. Ainda você tem um dinheiro. Mas deixa faltar para você ver como você vai ver quem é teu inimigo e teu amigo. Às vezes tem que faltar alguma coisa na sua vida só para você ver quem é que é amigo seu de verdade. Só para ver quem é. Sabe por que às vezes Deus prova, pede oferta na igreja? Deus pede oferta. Sabe por que tem oferta na igreja e nunca vai acabar, porque está na Bíblia? Para Deus provar quem ama Ele de verdade. Porque quem ama a Deus faz para Ele com alegria e batalha e luta e consegue e ajuda a obra dEle. Deus fala com um daqui, um dali, começa a levar ouro e começa a mutuar ouro. Amém, gente? Começa a mutuar. E a mulher de Jó agora volta para Jó. Eu posso falar? Quando você está na desgraça, nem a mulher quer saber de você, viu? Casei com um derrotado desse, um desgraçado desse. Casei para quê? Para sofrer. Às vezes tem mulher sem sabedoria que fala. É? É ou não é? É claro que é. Oxente, como é, viu? Só quero te dizer, meu irmão. Toma a frente. Porque Jeová tem o teu dia. Ele vai te levantar, assim como ela levanta, está entendendo, o cavalo da cinza, e lava, e limpa, e engorda ele. Deus vai te levantar também e colocar na cadeira. Aquele que te rejeitou, aquele que não te ajudou, ei, olha para mim, aquele que não te ajudou, um dia vai voltar para você pedindo uma benção. Não, tu não entendeu. Eu estou te falando, aquele que você pediu ajuda e não te ajudou, um dia ele vai vir para você dizer: pelo amor de Deus, me ajuda. E você vai dizer: eu estou aqui, eu te ajudo, o que que tu precisa? Você vai dar tudo para ele. Você vai mostrar que dentro de você há um Deus de verdade. Há um Deus de amor, um Deus de misericórdia. Não seja mal. Eu vejo tantos crentes da igreja ruim, avarenta, que quer o mal dos outros, que quer a desgraça dos outros, não queira a morte de ninguém. Diga glória a Deus. Porque Deus não tem prazer na morte de ninguém. Não tenha prazer na morte do teu inimigo, seja o pior inimigo, não tenha prazer. Deixa que Deus vai ver você subir. Deus vai fazer você subir, eles vão ver você subir. Diga glória a Deus. Olha para mim. Eu sei que a gente aqui, a pessoas que hoje quer fazer um pacto com Deus, diga glória a Deus, uma aliança.
Desde que eu comecei a pregar aqui, que Deus me revelou que tem pessoas afastadas da igreja, pessoas desviadas, pessoas que saíram dos caminhos, e pessoas que nunca aceitaram Jesus como Salvador. E eu quero que você venha aqui na frente, que eu quero orar por você. Você que quer aceitar Ele como o único e suficiente até no Salvador, cadê? Cadê a primeira pessoa que vai vir aceitar Jesus? Ele é quem te honra, Ele é quem te abençoa. Se tem essa pessoa, vem cá, se assenta aí, se assenta, se assenta, se assente aí. Glória a Deus, diga glória a Deus. Tem alguém aqui que quer se entregar a sua vida, os seus caminhos para Jesus? Você sabe que você não vence só, você precisa de um amigo, você precisa de um amigo para te ajudar. Sem Jesus nada dá certo, a vida não tem graça, a vida é azeda, a vida é amargurada. Olha para mim, eu aceitei Jesus, tinha 13 anos de idade. Eu aproveitei a minha juventude, estou aproveitando a minha juventude toda nos caminhos do Senhor. Um dia eu falei para um senhor, dos 38 anos, Senhor, aceita Jesus? Ele disse, não, eu vou aproveitar mais um pouquinho a minha vida. Isso na cidade de Colorado. Eu vou aproveitar mais um pouquinho a minha vida, eu sou novo ainda. Eu tenho muita vida pela frente, quando eu tiver mais velho um pouquinho, eu vou para Jesus. A minha mãe é crente, o meu pai... As pessoas só querem dar o resto para Deus. Pensa que Deus é resto. A tua juventude usa ela na presença de Deus. Eu aceitei a Jesus, tinha 13 anos de idade. Com 15 anos eu já era pastor de igreja. Com 17 anos eu já era casado. Com 18 anos eu já tinha a primeira casa construída, a maior casa. A maior casa eu tinha construída. Uma casa feita com mais de 250 metros, toda no porcelanato, com 18 anos. Deus me deu tudo isso e não parou aí. Eu nunca me arrependo de ter servido o Senhor. Se eu nascesse de novo, novamente, eu queria aceitar Jesus, como a todo dia eu aceito a Ele. Eu sou tão feliz com Jesus que a minha vida é no altar. Não tenho prazer mais nada lá de fora. Eu não tenho prazer do mundo, de viajar, de sair. Meu negócio é na obra 24 horas. Eu tenho prazer de ajudar pessoas. Eu tenho prazer de estar pregando para as pessoas. Não desperdice. Aquele homem, com 3 meses, ele morre esfaqueado na cidade de Colorado, dentro de um bar. Ele foi aproveitar e aproveitou o mundo. O mundo não tem nada para ti, a não ser bala, a não ser tiro e drogas. Os teus amiguinhos que você arruma, ele só quer desgraçar a tua vida, te levar para as drogas, te oferecer um cigarro. Mas ninguém te oferece um prato de comida quando você precisa, né? Ninguém te oferece uma ajuda na hora que você precisa. Mas o mal, todo mundo te oferece, o mundo lá fora. Quem está aqui afastado aqui, levanta a sua mão, bispo, eu quero voltar. Alguém? Alguém aqui? Em nome de Jesus. Quem é o pai da mentira? Ele é o diabo. Eu sei que tem pessoas aqui que precisam voltar para Jesus. Alguém mais? Cadê? Volta para Jesus, que Ele te ama. Venha. Venha para Ele. Levanta, vem cá, eu vou orar por você. Tem mais alguém que quer voltar para Jesus? Que você não vai deixar o diabo te levar daqui hoje sem fazer uma aliança com Deus. Porque se você sair daqui com aliança com Deus, eu quero te dizer que o diabo não vai poder mais tocar em ti. Tem mais uma pessoa para Jesus? Quem aqui está afastado? Não minta não. Não seja mentiroso não, que o mentiroso é o filho de Satanás. Alguém está afastado aqui? Alguém que quer voltar para Jesus? Cadê a mão? Levanta a mão assim. Só quem está afastado do Senhor. Eu estou afastado, bispo.

0: uma pessoa para Jesus, isso é maravilhoso. Está no céu hoje. Essa alma hoje está sendo recebida pelo Senhor Jesus, lá nos céus. Mas eu sei, o Espírito Santo não mente, que tem uma pessoa aqui que está com a vida toda enrolada, está afastada dos caminhos de Jesus. E você não vai vencer sem Ele, não adianta. O diabo colocou na cabeça dos crentes hoje, dos pastores, que não pode chamar mais para aceitar Jesus, porque está frustrando as pessoas. Aí as igrejas hoje não estão mais chamando para aceitar Jesus, não é verdade? E o diabo está ganhando. E as pessoas, já que não tem compromisso, então faça o que eu quiser. Porque o seu compromisso é a partir do momento que você vai ao altar. O homem só tem compromisso com a mulher de verdade quando se casa, coloca o anel. Aí é compromisso. Por isso que aqui nós pregamos a verdade. Diga glória a Deus. Cadê essa pessoa? Eu sei que tem uma pessoa aqui que tem que voltar para Jesus hoje. Cadê? Não saia daqui não. Não saia hoje daqui sem aceitar Jesus. Diga glória a Deus. Essa aqui está chorando. Diga eu aceito Jesus como único, suficiente e eterno Salvador da minha vida. Aplaudo o nome de Jesus. Deus abençoe. Fica de pé toda a igreja. Glória a Deus. Aleluia. Diga glória a Deus. Oh glória! A sua vida foi feita pelas mãos de Deus para vencer. Glória a Deus. Isso. Deus abençoe a todos. Oh glória a Deus. Aleluia. Oh aleluia. Oh nalamaseia rabas.
1: Será que você já imaginou

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Glória a Deus. Aleluia. Glória a Deus. Graças a Deus, amém, queridos. Amém, Baeto vai cantar já já. Deixa eu falar para você, você sente aí mais 5 minutinhos que eu já vou encerrar com você. E nós vamos, depois do Barreto cantar, nós vamos fazer uma oração forte. Diga glória a Deus. Com essa oração forte, Deus vai quebrar as correntes do diabo da sua vida e vai destravar as portas em nome do Senhor Jesus. Diga glória a Deus. Amém. Eu queria que você pegasse a sua oferta, você que trouxe, segura na sua mão. Ô bispo, eu quero abençoar a obra de Deus. Irmão, abençoe essa obra. Me ajude em nome do Senhor Jesus Cristo. Eu preciso que você ajude essa obra, irmão. Então eu queria que você abençoasse a obra de Deus. Aqui estão os envelopes. Você quer fazer essa oferta, vai ajudar. Você não é obrigado a fazer a oferta não, viu, irmão? Amém? Você não é obrigado a fazer a oferta não, tá? Só faz oferta aqueles que amam a obra de Deus e que tem fé que não falta. Diga glória a Deus. Tá? É para aqueles que amam e sabem que Deus, ele ama o sacrifício. Diga glória a Deus. Diga, Deus ama sacrifício. Você vê, quando você sofre para comprar um carro, trabalha de dia e de noite, você consegue ele com choro, com lágrima, é ou não é? Mas você